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0: da República, apresentar as nossas sentidas condolências à Igreja Católica, à população da província da Zambézia e aos moçambicanos. Esperamos que a Quente Direito faça o seu trabalho e esclareça-se o mais urgente possível a perca deste grande líder.
1: Presidente da Assembleia da República, Margarida Talapa, prestou condolências pela morte do bispo da Diocese de Quelimane, Dom Osório Sitor Afonso, e o pároco da Igreja Nossa Senhora de África, em Mugogoda, padre Raciel Wallach, afirma que a Diocese de Quelimane está à espera do pronunciamento da Conferência Episcopal de Moçambique sobre os procedimentos subsequentes.
2: Neste momento, ainda não temos informações completas para poder adiantar. Estamos a aguardar o pronunciamento da Conferência dos Bispos de Moçambique, que a qualquer momento irão encaminhar algumas orientações para que possamos adiantar a imprensa. Está-se a fazer um trabalho. Assim que tivermos informações, havemos de solicitar a imprensa para poder explicar com mais detalhes. O bispo estava a exercer as suas atividades pastorais normalmente.
1: A Diocese de Quelimane aguarda pelo pronunciamento da Conferência Episcopal de Moçambique sobre a morte do bispo da Diocese de Quelimane, Dom Osório Sitor Afonso. Morreu este sábado em Maputo José Júlia Nuvunga Sixpence, assessor do gabinete do primeiro-ministro. José Sixpence perdeu a vida aos 53 anos, vítima de morte súbita. E o gabinete de informação diz em comunicado ter recebido com profundo pesar a notícia do falecimento súbito do comunicador José Júlia Nuvunga Sixpence, ocorrido na tarde deste sábado. Desde 2015, José Júlia Nuvunga Sixpence exercia as funções de assessor de imprensa do primeiro-ministro, distinguindo-se pelo seu profissionalismo, dedicação ao serviço público e valioso contributo para o fortalecimento da comunicação institucional do Estado e do Governo. Neste momento de dor e consternação, o Gabinete de Informação endereça à família enlutada, aos colegas comunicadores do Governo, aos profissionais da comunicação social e aos amigos as mais sentidas condolências, desejando-lhes força e conforto para enfrentar esta irreparável perda. E neste momento de dor e consternação, a Rádio Moçambique também endereça as mais sentidas condolências à família enlutada. O Banco Mundial reconhece a experiência de Moçambique no combate à pobreza e desigualdades, gestão de conflitos e mudanças climáticas nas zonas vulneráveis. É neste sentido que o Presidente da República, Daniel Chapo, é convidado de honra para co-presidir a Conferência Fragilidade 2026, ao lado de Ajay Banga, presidente do Grupo Banco Mundial. Detalhes por Bomedi Jan, enviado especial da Rádio Moçambique a Washington.
3: O analista de economia, Derrick Mulatinho, entende que mais do que terá proveito econômico, a presença do presidente Chapo dá uma visibilidade única ao país perante o mundo.
4: A presença do presidente abre portas para parcerias concretas, não apenas em empréstimos, mas também em investimentos. Um exemplo importante aqui é o projeto da Total Energies, que é de 20,5 mil milhões de dólares, mas já conta com cerca de 4,7 mil milhões de dólares do USA Exim Bank.
3: Analista de economia Derrick Mulatinho e a participação do Presidente da República no Fórum Fragilidade. Rádio Moçambique, Mohamed Jani, Washington DC.
1: Moçambique avança com estudos de viabilidade para a construção de infraestruturas de armazenamento de água para mitigar os efeitos da seca e das cheias. Correspondente Eduardo Figurão.
5: A informação foi partilhada pelo Ministro das Obras Públicas, Habitação e Recursos Hídricos, Fernando Rafael, que passa a presidir ao Conselho de Ministros da Comissão de Gestão de Bacias Hidrográficas dos rios Incomate e Maputo.
6: Nós estamos a avançar com estudos de viabilidade para que, havendo uma mobilização financeira, já temos um passo adiantado.
5: Moçambique estima em mais de 700 bilhões de meticais o valor a mobilizar para construir mais infraestruturas de armazenamento de água face às emergências climáticas. Rádio Moçambique, Eduardo Figurão, Joanesburgo.
1: prosseguem ações de assistência e proteção aos cidadãos moçambicanos afetados pelos recentes atos de xenofobia registrados na província de Cabo Ocidental, na República da África do Sul. Neste âmbito, foram concluídos os preparativos para o repatriamento de mais 169 moçambicanos atualmente acolhidos em centros comunitários temporários nas localidades de Mossalbai e Hermanos. A chegada ao posto fronteiriço de Ressano Garcia está previsto para este domingo. Em comunicado do Gabinete de Informação, as autoridades moçambicanas asseguram que estão garantidas todas as condições logísticas necessárias para o transporte e assistência dos compatriotas durante todo o percurso de regresso ao país. No desporto, a Seleção Nacional de Futebol, os Mambas, está em Jakarta, na Indonésia, no âmbito da data FIFA. Adama Timbe.
7: Mambas aptos para destilarem veneno ao Omã neste domingo, no primeiro encontro de sempre entre as duas nações, Moçambique e Omã, cruzam caminho em Jakarta, na Indonésia, em desafio de caráter particular inserido na data FIFA de junho. O Omã, um país do Médio Oriente, ocupa atualmente a posição 79 do ranking da FIFA e Moçambique vem no lugar 101. O selecionador dos Mambas tem a equipa quase pronta para este embate, tanto que o treino deste sábado foi marcado por transições e posicionamento dos jogadores em campo.
1: O tempo. A cidade de Tete poderá registrar este domingo 34 graus centígrados de temperatura máxima, seguida por Pemba com 31 graus. Para Nampula, prevê-se 30 graus. Beira e Quelimane, 38. Inhambane e Vilanculo, 26. Maputo e Xaixai, 25. Lixinga, 24. E, por fim, Chimoio com 22 graus centígrados de temperatura máxima. Foram as notícias das 5 horas. E próximas quando forem 7 horas. 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

0: Caro ouvinte, acompanhe as notícias a seguir apresentadas por Adérito Lipanga. Adérito, bom dia.
1: Sérgio Guissamuli, ouvinte, muito bom dia. A Presidente da Assembleia da República prestou condolências pela morte do Bispo da Diocese de Quelimane, Dom Osório Sitor Afonso, por baleamento na madrugada deste sábado na residência episcopal. Margarida Talapa afirmou que os moçambicanos estão de luto e consternados pela perda de um líder religioso de múltiplas dimensões.
2: Moçambique está de luto. Viemos em nome de Sua Excelência, o Presidente da República de Moçambique, do Governo de Moçambique, da Assembleia da República, apresentar as nossas sentidas condolências à Igreja Católica, à população da província da Zambésia e aos moçambicanos. Esperamos que a quem de direito faça o seu trabalho e esclareça-se o mais urgente possível a perca deste grande líder.
1: Presidente da Assembleia da República, Margarida Talapa, prestando condolências pela morte do Bispo da Diocese de Quelimane, Dom Osório Afonso, e o pároco da Igreja Nossa Senhora de África em Mugogoda, Padre Raciel Walak, afirma que a Diocese de Quelimane está à espera do pronunciamento da Conferência Episcopal de Moçambique sobre procedimentos subsequentes.
3: Neste momento, ainda não temos informações completas para poder adiantar. Estamos a aguardar o pronunciamento da Conferência dos Bispos de Moçambique, que a qualquer momento irão encaminhar algumas orientações para que possamos adiantar a imprensa. Está-se a fazer um trabalho. Assim que tivermos informações, havemos de solicitar a imprensa para poder explicar com mais detalhes. O bispo estava a exercer as suas atividades pastorais normalmente.
1: Diocese de Quelimane aguarda pelo pronunciamento da Conferência Episcopal de Moçambique sobre a morte do Bispo da Diocese de Quelimane, Dom Osório Sitora Afonso. E morreu este sábado em Maputo José Juliano Vunga Sixpence, assessor do gabinete do primeiro-ministro. José Sixpence perdeu a vida aos 53 anos de idade, vítima de morte súbita. E o gabinete de informação diz em comunicado ter recebido com profundo pesar a notícia do falecimento súbito do comunicador José Sixpence, ocorrido na tarde deste sábado. Desde 2015, José Sixpence exercia as funções de assessor de imprensa do primeiro-ministro, distinguindo-se pelo seu profissionalismo, dedicação ao serviço público e valioso contributo para o fortalecimento da comunicação institucional do Estado e do Governo. Neste momento de dor e consternação, o Gabinete de Informação endereça à família enlutada, aos colegas comunicadores do Governo, aos profissionais da comunicação social e aos amigos, as mais sentidas condolências, desejando-lhes força e conforto para enfrentar esta irreparável perda. E neste momento de dor e consternação, a Rádio Moçambique também endereça as mais sentidas condolências à família enlutada. O Banco Mundial reconhece a experiência de Moçambique no combate a pobreza e desigualdades, gestão de conflitos e mudanças climáticas nas zonas vulneráveis. É neste sentido que o presidente da República, Daniel Chapo, é convidado de honra para co-presidir a Conferência Fragilidades 2026 ao lado de Ajay Banda, presidente do Grupo Banco Mundial. Detalhes por Mohamed Jan, enviado especial da Rádio Moçambique a Washington.
4: O analista de economia, Derrick Mulatinho, entende que mais do que terá proveito econômico, a presença do presidente Chapo dá uma visibilidade única ao país perante o mundo.
5: A presença do presidente abre portas para parcerias concretas, não apenas em empréstimos, mas também em investimentos. Um exemplo importante aqui é o projeto da Total Energies, que é de 20,5 mil milhões de dólares, mas já conta com cerca de 4,7 mil milhões de dólares do USA Exim Bank.
4: Analista de economia, Derrick Mulatinho, e a participação do presidente da República no Fórum Fragilidade. Rádio Moçambique, Mohamed Jani, Washington DC.
1: Prosseguem as ações de assistência e proteção aos cidadãos moçambicanos afetados pelos recentes atos de xenofobia registrados na província do Cabo Ocidental, na República da África do Sul. Neste âmbito foram concluídos os preparativos para o repatriamento de mais de 169 moçambicanos atualmente acolhidos em centros comunitários temporários nas localidades de Mossel Bay e Hermanos. A chegada ao posto fronteiriço de Ressano Garcia está agendada para este domingo. Em comunicado, o Gabinete de Informação diz que as autoridades moçambicanas asseguram que estão garantidas todas as condições logísticas necessárias para o transporte e assistência aos compatriotas durante o percurso de regresso ao país. No desporto, a Seleção Nacional de Futebol, os Mambas, está em Jakarta, na Indonésia, no âmbito da Data FIFA. O detalhe por Adão Matimbe.
6: Mambas aptos para destilarem veneno ao Oman neste domingo, no primeiro encontro de sempre entre as duas nações, Moçambique e Oman, cruzam caminho em Jakarta, na Indonésia, em desafio de caráter particular inserido na data FIFA de junho. O Oman, um país do Médio Oriente, ocupa atualmente a posição 79 do ranking da FIFA e Moçambique vem no lugar 101. O selecionador dos Mambas tem a equipa quase pronta para este embate, tanto que o treino deste sábado foi marcado por transições e posicionamento dos jogadores em campo.
1: Para fechar, o resumo das temperaturas máximas previstas para hoje: Tete pode registrar 34 graus centígrados, seguida por Pemba com 31, Nampula prevê 30 graus, Beira e Quelimane 28, Inhambane e Vilanculo 26, Maputo e Xai-Xai 25 graus, por fim, Lixinga pode ser melhor, Lixinga 24 graus e por fim, Chimoio é que poderá ser a cidade mais fresca com 22 graus centígrados de temperatura máxima. Assim apresentamos as notícias das 7 às próximas, quando forem 9 horas.
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3: Caro ouvinte, de volta ao serviço de notícias a seguir apresentado por Adérito Lipang. Adérito, bom dia.
4: Uma vez mais, bom dia, Sérgio Guissamulo e ouvinte. O presidente da República já se encontra na capital norte-americana, Washington, D.C., onde vai co-presidir esta segunda-feira o Fórum Fragilidades 2026. O evento é organizado pelo Banco Mundial e, ao lado do presidente Ajay Banga, Daniel Chapo vai passar a experiência de Moçambique no combate à pobreza e desigualdades, gestão de conflitos e mudanças climáticas nas zonas vulneráveis, a mais de 3 mil participantes que representam várias nações. Falando à imprensa moçambicana, o ministro da Planificação e Desenvolvimento, Salim Valado, disse que o evento vai servir também para a mobilização de mais financiamentos, tendo em conta as prioridades de desenvolvimento nas comunidades. Hoje, o presidente da República, Daniel Chapo, vai manter encontros bilaterais com algumas personalidades, com destaque para Linda Thomas Greenfield, antiga embaixadora dos Estados Unidos da América nas Nações Unidas e secretária de Estado adjunta para os assuntos africanos. O Papa Leão XIV manifesta sentimento de pesar devido ao assassinato este sábado de Dom Osório Afonso, bispo de Kilimani na Zambésia e administrador apostólico da Beira em Sofala. Em mensagem apresentada através do canal Telegram da Sala de Imprensa da Santa Sé, o líder da Igreja Católica diz unir-se em oração ao povo da diocese de Kilimani e de Moçambique para que Deus conceda consolo e guarde em seu amor cada homem e cada mulher. E os chefes da missão da União Europeia e dos seus Estados-membros em Moçambique afirmam que a morte de Dom Osório Afonso representa uma ferida profunda para a comunidade católica e para a sociedade em geral. Em declaração conjunta, os membros da União Europeia apelam para que as autoridades conduzam uma investigação minuciosa e transparente a fim de levar os responsáveis à justiça. Ainda ontem, perdeu a vida em Maputo José Júlia Novunga Sixpence, assessor do gabinete do primeiro-ministro, vítima de morte súbita. E o gabinete de informação refere em mensagem que José Sixpence distinguiu-se pelo seu profissionalismo, dedicação ao serviço público e valioso contributo para o fortalecimento da comunicação institucional do Estado e do Governo. Já o secretariado executivo do Sindicato Nacional de Jornalistas recorda a experiência profissional de José Sixpence, destacando a sua dedicação e compromisso com a causa jornalística. Em mensagem, o SNJ lamenta a perda e apresenta sentimentos de pesar à família enlutada, aos amigos e colegas de trabalho. E a bancada parlamentar da Frelimo, na Assembleia da República, refere que José Sixpence construiu uma carreira marcada pelo compromisso com a informação e pela cobertura de importantes acontecimentos políticos no país e no estrangeiro. Desde 2015, José Sixpence exercia as funções de assessor de imprensa do primeiro-ministro. O Fundo de Desenvolvimento Económico Azul, ProAzul, investiu cerca de 40 milhões de meticais para a aquisição de materiais de apoio e comercialização do pescado no âmbito do programa Mais Peixe Sustentável em Cabo Delgado, Cadre Buana.
5: Trata-se de motorizadas, congeladores, balanças, bicicletas, geradores, colmans, entre outros materiais entregues a 30 associações dos distritos de Pemba, Mituge e Micufi. A iniciativa é implementada pelo Fundo de Desenvolvimento da Economia Azul, ProAzul, visando melhorar as condições de conservação, transporte e venda do pescado, contribuindo desta forma o aumento da renda dos pescadores e comerciantes do setor. Cadre Urbana, em Pemba.
4: No estrangeiro, autoridades sul-africanas afirmam que apreenderam este sábado, no porto de Durban, perto de 90 quilos de droga, avaliada em cerca de 36 milhões de randes, o equivalente a cerca de 145 milhões de meticais. A droga estava escondida numa máquina escavadora importada de Santos, no Brasil. A operação envolveu agentes alfandegários que interceptaram a substância suspeita de ser cocaína e alertaram membros do Departamento Sul-Africano de Combate ao Narcotráfico. A droga apreendida vai ser enviada para um laboratório de ciências forenses para análise química. Até o momento, nenhum suspeito foi detido. No desporto, a Seleção Nacional de Futebol Mambas está em Jakarta, na Indonésia, no âmbito da data FIFA. O detalhe por Adão Matimbe.
0: Mambas aptos para destilarem veneno ao Oman neste domingo, no primeiro encontro de sempre entre as duas nações, Moçambique e Oman, cruzam caminho em Jakarta, na Indonésia, em desafio de caráter particular inserido na data FIFA de junho. O Oman, um país do Médio Oriente, ocupa atualmente a posição 79 do ranking da FIFA e Moçambique vem no lugar 101. O selecionador dos Mambas tem a equipa quase pronta para este embate, tanto que o treino deste sábado foi marcado por transições e posicionamento dos jogadores em campo.
4: Para fechar o resumo das temperaturas máximas previstas para hoje nas principais cidades, Tete pode atingir 34 graus centígrados de temperatura máxima, para Pemba prevê-se 31 graus, Nampula 30, Beira e Quelimane 28, Inhambane e Vilanculo 26, para Maputo e Xaxai prevê-se 25 graus, Lixinga 24, por último, Chimoio com 22 graus centígrados de temperatura máxima. Apresentamos as notícias das 9 às próximas, quando forem 11 horas.

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1: Caro ouvinte, muito bom dia. 9 horas e 58 minutos. Nós somos a antena da Rádio Moçambique, a emitir a partir dos estúdios na cidade de Xai-Xai. É 90.9 MHz em frequência modulada, mas pode nos sintonizar também através do nosso sítio www.rm.co.mz, isto na internet. Cá estamos com a melhor disposição, eis a nossa programação. Dentro de instantes, o ouvinte terá a oportunidade de acertar o seu relógio, quando forem 10 horas. Logo depois, seguir-se-á um espaço de desporto e saúde. Às 10h15, a reportagem semanal. Logo depois, teremos então um espaço de música até às 11, altura em que iremos transmitir em cadeia nacional o bloco de notícias. Às 11h10, noticiário provincial. Às 11h15, programa da criança. Às 12h, Jornal de Gaza, referente a este domingo. 12h30, o Jornal da Tarde em cadeia nacional. E quando forem 13h05, Elton Gulamo com seu ritmo jovem. São propostas para acompanhar nas próximas horas neste período de emissão, na esperança de que o ouvinte esteja a passar muito bem esta sua manhã dominical, neste dia 7 de junho do ano 2026. Cá estamos e renovamos votos sinceros de manhã agradável dominical.

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1: Exatamente 10 horas na República de Moçambique.

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10 horas e 42 minutos. 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Cá estamos, sim, senhor, com muita e boa disposição, na esperança de que o ouvinte esteja a passar também de melhor forma esta sua manhã agradável de domingo. Para si a trabalhar como nós deste lado, vai este voto sincero de um bom trabalho. E este momento também que muitos se preparam para mais uma semana útil de trabalho, conhece amanhã o seu primeiro dia, não é verdade? Então, esperamos que tudo corra muito bem, os meninos continuem a fazer os deveres de casa, associando-se a isso também os trabalhos de escola, que é sempre importante aglutinar estes dois horizontes para que realmente tenhamos este homem do futuro, não é? Então, há que fazer isto e, adicionalmente, olhando também algumas particularidades em que este dia reserva-nos, por ser domingo, a religião também está presente, o que é sempre bom agradecer e orar a Deus e pedir também bênçãos para que tenhamos cada vez mais esta convivência pacífica no meio familiar, na nossa comunidade, no bairro, no distrito, na província, no país e, quiçá, em todo o globo terrestre. Seguimos, 10 horas e 44 minutos. Está a presença do Azimbo, Marozana.

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1: Exatamente 11 horas na República de Moçambique. 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
2: Henrique Dias e ouvinte, bom dia. O presidente da República já se encontra na capital norte-americana, Washington, D.C., onde vai co-presidir esta segunda-feira o Fórum Fragilidades 2026, um evento organizado pelo Banco Mundial. Ao lado do presidente do Banco Mundial, Ajai Banga, Daniel Chapo vai passar a experiência de Moçambique no combate à pobreza e desigualdades, gestão de conflitos e mudanças climáticas nas zonas vulneráveis. Há mais de 3 mil participantes que representam várias nações. Falando à imprensa moçambicana, o ministro da Planificação e Desenvolvimento, Salim Valá, disse que o evento vai servir também para a mobilização de mais financiamentos, tendo em conta as prioridades de desenvolvimento nas comunidades. Hoje, o presidente da República, Daniel Chapo, vai manter encontros bilaterais com algumas personalidades, com destaque para Linda Thomas Greenfield, antiga embaixadora dos Estados Unidos da América nas Nações Unidas e secretária de Estado adjunta para os assuntos africanos. O Papa Leão XIV manifesta sentimento de pesar devido ao assassinato este sábado de Dom Osório Afonso, bispo de Kilimani, na Zambésia, e administrador apostólico da Beira em Sofala. Em mensagem apresentada através do canal Telegram da Sala da Imprensa da Santa Sé, o líder da Igreja Católica diz unir-se em oração ao povo da Diocese de Kilimani e de Moçambique para que Deus conceda consolo e guarde em seu amor cada homem e cada mulher. E os chefes da missão da União Europeia e dos seus Estados-membros em Moçambique afirmam que a morte de Dom Osório Afonso representa uma ferida profunda para a comunidade católica e para a sociedade em geral. Em declaração conjunta, os membros da União Europeia apelam para que as autoridades conduzam uma investigação minuciosa e transparente a fim de levar os responsáveis à justiça. E o vigário judicial da Arquidiocese de Maputo descreve Dom Osório Afonso como um padre de grandes obras e próximo à comunidade cristã. Segundo o padre Hilário Francisco, a Igreja Católica vive um momento de choque e descrença pelo seu passamento físico. No entanto, o clérigo diz que a comunidade cristã deve viver a alegria e os ensinamentos deixados por Dom Osório Afonso como forma de honrar a sua memória e legado.
3: Dom Osório tinha bastantes qualidades. De fato, ele ilustrava a palavra de Deus com uma mestria extraordinária. Todos nós conseguíamos compreender a melhor forma de vivermos esta mensagem, em primeiro lugar, de fato, fazermos aquilo que ele nos ensinou. Mas olhar para aquelas suas qualidades, de uma simplicidade, de proximidade, um homem fácil de comunicar.
2: Vigário judicial da Arquidiocese de Maputo, Padre Hilário Francisco, reagindo à morte ontem de Dom Osório Afonso. Ainda ontem perdeu a vida em Maputo José Júlia Novunga Sixpence, assessor do gabinete do primeiro-ministro, vítima de morte súbita. E o gabinete de informação refere em mensagem que José Sixpence distinguiu-se pelo seu profissionalismo, dedicação ao serviço público e valioso contributo para o fortalecimento da comunicação institucional do Estado e do governo. Já o secretariado executivo do Sindicato Nacional de Jornalistas recorda a experiência profissional de José Sixpence, destacando a sua dedicação e compromisso com a causa jornalística. Em mensagem, o SNJ lamenta a perda e apresenta sentimentos de pesar à família enlutada, aos amigos e colegas de trabalho. E a bancada parlamentar da Frelimo na Assembleia da República refere que José Sixpence construiu uma carreira marcada pelo compromisso com a informação e pela cobertura de importantes acontecimentos políticos no país e no estrangeiro. Desde 2015, José Sixpence exercia as funções de assessor de imprensa do primeiro-ministro. O Fundo de Desenvolvimento Económico Azul, ProAzul, investiu cerca de 40 milhões de meticais para a aquisição de materiais de apoio à comercialização do pescado no âmbito do programa Mais Peixe Sustentável em Cabo Delgado, Cadre Buena.
4: Trata-se de motorizadas, congeladores, balanças, bicicletas, geradores, colmans, entre outros materiais entregues a 30 associações dos distritos de Pemba, Mituji e Micufi. A iniciativa é implementada pelo Fundo de Desenvolvimento da Economia Azul, ProAzul, visando melhorar as condições de conservação, transporte e venda do pescado, contribuindo desta forma o aumento da renda dos pescadores e comerciantes do setor. Cadre Urbana, em Pemba.
2: Antes do fecho, uma nota do estrangeiro, as autoridades sul-africanas afirmam que apreenderam este sábado no porto de Durban perto de 90 quilos de droga, avaliada em cerca de 36 milhões de randes, o equivalente a cerca de 145 milhões de meticais. A droga estava escondida numa máquina escavadora importada de Santos, no Brasil. A operação envolveu agentes alfandegários que interceptaram a substância suspeita de ser cocaína e alertaram membros do Departamento Sul-Africano de Combate ao Narcotráfico. A droga apreendida vai ser enviada para um laboratório de ciências forenses para análise química. Até o momento, nenhum suspeito foi detido. E estas foram as notícias das 11, as próximas às 12 horas e 30 minutos inseridas no Jornal da Tarde.
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9: 11 horas e 10 minutos.

É tempo para o bloco de notícias, com a indicação de que o Clube de Gaza venceu este sábado o Ferroviário de Gaza por 3-0 e conquistou a Supertaça Provincial em Futebol, versão 2026. Mazambane, Clésio e Alex, este último, vindo do banco da segunda parte, foi quem deu a machadada final e deixando as locomotivas de Gaza sem continuar a marcha, mesmo jogando no seu próprio reduto. O treinador do Clube de Gaza, Erasmo Cabral, diz que o resultado peca por ter sido escasso, pois a sua equipe desperdiçou significativas ocasiões de golo. Por seu turno, o treinador do Ferroviário de Gaza, Maduro, conjuga a derrota por falta de atitude de seus atletas, que em momento de verdade pecaram na finalização. Várias atividades de índole cultural, recreativo e desportivo marcam as celebrações do terceiro aniversário da municipalização da Vila Autárquica de Massingir, que se assinalam este domingo. No topo das atenções estão as danças tradicionais locais, nomeadamente Massewe, Makwai, uma partida de futebol e um espetáculo musical envolvendo artistas de alguns renomados da província de Gaza. O edil do município de Massingir, que deu a conhecer esta informação, apontou que além do entretenimento, a efeméride dos 3 anos da municipalização reflete uma franca evolução socioeconómica à nova vila autárquica da província de Gaza. O edil Ajeun Govene diz que a vila autárquica de Massingir tem pela frente vários desafios, a destacar o combate à erosão, abastecimento de água, a eletrificação dos bairros, além do desenvolvimento de infraestruturas básicas para o pleno funcionamento da edilidade. A chefe da Brigada Central do Partido Frelimo de Assistência à Província de Gaza defende que os delegados eleitos à 11ª Conferência Nacional de Quadros, a decorrer de 21 a 23 de agosto próximo, na cidade de Chimoio, província de Manica, devem levar à mesa de debate mensagens que reflitam as reais preocupações da população. Alcinda de Abreu falava em conferência de imprensa este sábado na cidade de Xaxai, no término da reunião provincial da Frelimo, que culminou com a eleição dos 150 delegados à 11ª Conferência Nacional de Chimoio. Reiterou que os membros, ora eleitos, devem ser portadores de mensagens, tendo em conta o cenário desolador que abalou a província de Gaza em consequência da cheia de janeiro e março últimos. A chefe da Brigada Central da Frelimo de Assistência à Província de Gaza referiu ainda que, embora a província registre sinais de recuperação, a Conferência de Chimoio deve ser vista como uma oportunidade para a busca de soluções que impulsionem o desenvolvimento da província para o melhoramento da vida da população. Na cidade de Xaxá, em Gaza, já retomaram as obras de construção de raiz do mercado grossista que haviam sido interrompidas por conta das cheias e inundações deste ano. Trata-se de uma infraestrutura de extrema importância para a organização municipal que vem sendo aguardada com enorme expectativa desde o ano passado, sendo que, antes da cheia de janeiro e março últimos, sofreu adenda do prazo da sua entrega. O vereador das Obras e Infraestruturas do município de Xaxá informou que a retomada das obras decorre a recuperação do muro de vedação, que sofreu uma queda por parte traseira, cujos trabalhos de finalização decorrem a ritmo satisfatório. Rogério Manjato explicou que esta fase seguir-se-á a construção dos alpendres para os vendedores, sendo que a outra poderá completar a empreitada. O médico-chefe provincial em Gaza garante que o setor de saúde na província está preparado para fazer face às possíveis ocorrências de doenças da época do inverno. Segundo Sérgio João, a província dispõe de fármacos e outros medicamentos, bem como profissionais para responder às necessidades das pessoas que possam necessitar de atendimento relacionado com doenças da época fria. O dirigente recorda que, na estação fria, tem-se registrado um aumento de pacientes que procuram os serviços de saúde devido às doenças respiratórias que se intensificam por conta da queda de temperatura, exigindo uma atenção maior por parte dos profissionais de saúde. O médico-chefe provincial em Gaza apela a este motivo para que as comunidades se cuidem face a estas doenças, mas também chama atenção ao uso cuidadoso de lareiras para o aquecimento neste período, devido ao risco de asfixia e incêndios. Triplicou o número de população de búfalas no Parque Nacional do Limpopo, em Gaza, nos últimos 9 anos, com o censo atual a indicar mais de 15 mil animais desta espécie naquela área de conservação. Igualmente, o Parque Nacional do Limpopo está a registrar um crescimento notável do efetivo de elefantes, onde 700 animais em 2017 passou para mais de 5 mil paquidermes no presente ano. O administrador do Parque Nacional do Limpopo aponta igualmente o aumento de outras espécies faunísticas, com destaque para antílopes, zebras, leões e hienas, répteis e pássaros.
Francisco Parreal diz que o aumento da população faunística naquela área de conservação resulta da redução do índice de caça furtiva. Parreal destaca ainda a colaboração das autoridades de administração da justiça na aplicação de penas severas contra todos os praticantes da caça furtiva. Este foi o noticiário das 11h10. O próximo virá inserido às 12h no Jornal de Gaza, edição dominical, neste dia 7 de junho do ano 2026. Bom dia.

0: super divertida, super extrovertida, que iniciamos a nossa festa do dia 1 de junho. Hoje é dia de quê mesmo? De quê? E o que vamos fazer? Vamos fazer o quê? Vamos fazer tudo. Vamos brincar, vamos dançar, vamos pular e vamos aprender. Ou não gostam de aprender? Muito bom! Desde já, agradecer à Rádio Moçambique pelo espaço e agradecer a Seven Children pelo apoio. E vamos começar a nossa festa! Vamos ou não? Vamos fazer sentir o nosso direito de brincar! E vamos agora começar a nossa grande festa ouvindo uma poesia aqui da Escolinha Comunitária 25 de Junho de Chidengueli. Ah, e a propósito, olha que eu já estou muito feliz e acabei esquecendo de dizer aos nossos amiguinhos em casa que nós nos encontramos diretamente da Escolinha Comunitária 25 de Junho de Chidengueli. É onde está acontecendo a nossa festa. Estão felizes? Então agora, amiguinhos, vamos convidar os amiguinhos da Escolinha Comunitária 25 de Junho para ouvirmos a poesia. Amiguinhos, estão preparados? Estão preparados? Os nossos amiguinhos, bem bonitinhos, de preto e amarelo, já estão aqui a se posicionar para nos trazer a poesia. E olha aqui, quem vai nos trazer esta poesia é a nossa amiguinha Charlene. Charlene, cadê você? Ah, Charlene. Como está, Charlene?
1: Estou bem.
0: De verdade? Preparada para nos dar esta poesia?
1: Sim.
0: De que fala a sua poesia?
1: De 1 de junho.
0: Uau! A poesia da nossa amiguinha Charlene fala de 1 de junho. Então agora vamos dar espaço à nossa amiguinha Charlene.
1: Sim.
0: Pode começar, Charlene?
1: Sim.
0: Pode declamar a poesia, Charlene, que os amiguinhos já estão todos curiosos para ouvir. Já estão todos já ansiosos para ouvir o que a Charlene tem para nos contar.

Sorriso e branquinho aqui presta.

0: essa salva de palmas está fraco. Será que ela merece ou não merece? Uma salva de palmas para a nossa amiguinha Charlene! Muito bom! Obrigada, menina Charlene, por esta linda poesia. O lápis na mão é mesmo um avião. Um dos direitos da criança é estudar. Por isso que o lápis na mão é um avião nas mãos. Agora vamos dar continuidade à nossa linda festa, porque é festa mesmo. E na festa nunca falta é música. Falta ou não a música? A música não faz parte da festa? Então agora vamos convidar uma amiguinha que vai cantar para nós uma bela música sobre o 1 de junho. Estão preparados para ouvir? A nossa amiguinha já vai se preparando. Mas enquanto isso, já vou avisando que aquela pessoa que eu disse que estaria cá conosco, acho que já está subindo os 15 mil aviões, que é para chegar e junto fazermos acontecer a festa. Será que vão recebê-lo de bom grado? Ah, mas acredito que sim. Será que ele vem chegar agora? Mas se ele estivesse a chegar, estaria a fazer um barulhito aí. Isso é típico mesmo do nosso querido... Tchau, tchau, tchau, tchau! Querem saber quem é? Ah! Aguardem só mais um pouco que vão saber. Mas dando aqui a continuidade com a nossa festa, gostaria de saber de vós, amiguinho. Será que este dia está a ser especial? Está sendo? Então vou convidar aqui um amiguinho para nos dizer como é que está a ser este dia. Será que está se sentindo feliz? Será que está sendo agradável? Então, amiguinhos, vamos agora ouvir a amiguinha que já vai se apresentar. Qual é o seu nome?
1: Naira.
0: Naira, todos sabemos que hoje é dia de brincar, mas que dia é hoje?
1: Dia 1 de junho.
0: Pensei que a nossa amiguinha já tivesse esquecido. Como é que está se sentindo neste dia tão especial?
1: Me sinto feliz e alegre.
0: Então, Naira, conheces os teus direitos e deveres?
1: Sim.
0: Conheces?
1: Sim.
0: Qual é o seu dever?
1: O meu dever é me divertir.
0: Ah, amiguinhos, dever é mesmo uma obrigação. Agora, direito é um privilégio que nós temos. O que não pode faltar no dia a dia que tu deves fazer?
1: Brincar.
0: Então, amiguinhos, tu podes brincar, tu podes estudar, tu podes fazer muita coisa, né? Até ajudar os papais lá em casa. Tu podes fazer tudo isso, não é? Tu podes fazer tudo isso, né?
1: Sim.
0: Agora, dessas duas coisas ou mais coisas, o que é dever, o que é direito? O que é um privilégio e o que é uma obrigação? Eu posso dar até um exemplo. Quando tu acordas, a coisa que nunca pode faltar logo pela manhã, o que é?
1: Escovar.
0: Ah, lavar os dentes. É uma obrigação, isso não pode faltar. Ou quando acordas, tu brincas logo?
1: Não.
2: Primeiro,
1: escovo.
2: Depois,
1: faço limpeza.
2: Depois,
0: não mata bichas?
1: Mata bicho.
0: Ah, nossa amiguinha é um bocadinho tímida. Então, depois de tudo isso, qual seria o teu direito?
1: Brincar.
0: E o que mais?
1: Estudar.
0: Muito bom! Afinal de contas, nós temos direito de brincar, temos direito de estudar. Agora, lavar os dentes é mesmo uma obrigação, é mesmo um dever. Vou cá perguntar mais uma amiguinha, mas antes de ter com essa amiguinha, gostaria de saber da Naira como é que está sendo o dia e qual é a expectativa dela para este dia. Oh, Naira, como está sendo o dia e qual é a sua expectativa para o dia de hoje? O que gostarias de fazer no dia de hoje?
1: Brincar.
0: Muito bom. Brincadeiras é que não vão faltar. Acho que a nossa amiguinha não gosta de aprender. Não gostarias de aprender hoje?
1: Gostaria.
0: Isso também não vai faltar. Vou encontro de um amiguinho assim que é para nos contar como é que está se sentindo no dia de hoje e quais são as suas expectativas para o dia de hoje. Olá, teu nome?
3: Acton.
0: Não percebi.
3: Acton.
0: Oh, Acton. Um nome exclusivo, tens um nome bonito, Acton.
3: Sim.
0: Arthur, o que esperas deste dia?
3: Brincar e aprender.
0: Brincar e aprender. O que tu sabes sobre 1 de junho? Então, Arthur, qual é o teu direito? O teu direito?
3: É brincar.
0: Enquanto o Arthur pensa, vamos estar aqui a perguntar uma outra amiguinha, seu nome?
4: Cléusia.
0: Cléusia. Ah, acho que a Cléusia está mesmo preparada para este dia. Cléusia, qual é a sua expectativa para o dia de hoje?
4: Brincar e aprender.
0: Falando em aprender, conheces os teus direitos e deveres? Ou melhor, qual é o seu direito? Pelo menos um.
4: O meu direito é estudar.
0: Um dos direitos é estudar. E o que esperas deste dia? Acho que a nossa amiguinha está bem emocionada para o dia de hoje e não sabe como dizer o que espera deste dia. Enquanto isso, deixar-vos lembrar que o nosso lema deste ano é um lema bastante interessante. E olha aqui, aquela pessoinha que eu já vinha aqui mencionando, acho que já chegou, mas eu não ouço ruído, não ouço ele falar alguma coisa. Será que já chegou mesmo?
5: Titinha! Titinha!
0: Essa é a voz dele, acho que ele já chegou.
5: Sim.
0: Vovó Gula Gula, cadê você?
5: Eu estou aqui, aqui, aqui.
0: Aonde, vovó Gula Gula?
5: Aqui, aqui, aqui.
0: Amiguinhos, sabem onde está o vovó Gula Gula? Então vamos todos gritar. Vovó Gula Gula, cadê você? Vamos sentar nos nossos lugares.
5: Sim.
0: Será que o avôzinho... Se não, o avôzinho voltará. Sabem que ele vem de muito longe.
5: Vocês
0: vamos sentar,
5: vocês?
0: Amiguinhos.
5: Quer levar vovô ele? Quer levar vovô ele? Quer levar vovô ele, vocês? Este aqui é meu filho. Este aqui ouviram? Vamos contar. Lila, lila, lila.
0: Oh, oh, oh.
5: Lila, lila, lila.
0: Oh, oh, oh!
5: Lá, lá, lá, lá, lá. aqui. Deixa eu ver meu coelho.
0: Sabe que eu estava à espera de vovó Gula Gula. Eu disse que esse era o presentinho que o avô havia preparado.
5: Ah, o nosso lema para esse ano aqui é proteger a criança. Quer dizer o quê? Proteger a criança é a responsabilidade de todos nós. Eu sabia disso aí?
0: Amiguinhos, será que vocês sabiam mesmo que proteger a criança é a responsabilidade de todos nós?
5: Senhor professor, espera aí, estou a vir. Ah, eu estou a pedir uma coisinha, meus netinhos. Vamos sentar todos, sentem lá, sentem. Todos os meus netinhos agora vão sentar. Então, eu vou pedir agora o titio Manuel, só quero ver o senhor lá para o senhor lá dançar um pouco. Não quero levar vocês. Não quero levar vocês. Senhor professor, qual é o seu nome?
6: Salfeta.
5: Vamos lá, professora Salfeta.

0: conheçam os seus direitos, assim como os seus deveres.
1: Exatamente, minha netinha. Vocês sabem que eu vim de onde eu... Sabem de onde eu sou? Eu venho de uma tela muito distante. Chama-se Gugulândia. Conhecem Gugulândia, vocês? Eu, pra chegar aqui na Gugulândia, tive que subir 15 mil avião. Vocês, além de subir 15 mil avião, vovó teve que subir 10 mil burros. Mas eu, pra chegar na minha terra, sabe como fazem? Vocês passam a lua, desviaram a esquerda ali no céu, ali, ouviram? Passei de casa de Deus, tomei chá. Eu sou vizinho de Deus, eu. Não sabiam vocês? Vamos todos olhar pra cima, olhem pra cima todos. Estão a ver? Casa de Deus é ali. Espera, olha Deus, tá vendo? Tá ali a mão dele ali. Diga olá a Deus! Vamos dizer, vamos! Olá a Deus! Vamos dizer, olá a Deus! Somos netinhos do vovô Gula Gula! Muito bem! Vovô esta Gula Gula. É minha terra, sim, minha netinha!
0: Vovô Gula Gula! Sabe que aqui tem uns meninos que conhecem os seus direitos!
1: Afinal!
0: Sim!
1: Mas eu não acredito, eu!
0: Deixa eu chamar eles.
1: Chama. Se eles não conhecerem, não conhecerem os seus direitos, eu não vou lhes dar prêmios. Eu tenho prêmios para todos os netinhos aqui. Mas eles devem brincar com quem?
0: Com vovó Gula Gula. Ouviram bem, amiguinhos?
1: Chama lá eles
0: para aqui. Vocês devem conhecer os direitos e deveres para que possam se dar bem com vovó Gula Gula.
1: É isso. E depois há um passarinho que me disse que hoje não vamos só falar dos direitos e deveres. Há outro tema importante.
0: É verdade, sim, vovó sim, Gula sim, Gula. Sim. Por isso que eu senti a mesma tua falta.
1: Vocês sabem que é importante ver esse papel que está aqui no chão aqui. É bom deixar lixo aqui. É bom deixar lixo de qualquer maneira aqui no chão. Queremos falar também do meio...
0: Ambiente. Sabe meio o quê?
2: Ambiente.
0: Será que sabe o que são os meios... O meio ambiente.
1: Minha netinha, os meios ambientes eu conheço. É toda a natureza, não é isso aí? Onde estão os meus netinhos que me brincar com o vovô? Eu quero lhes ver aqui.
0: O Ivan. Keitan. Ethan. Nataniela, Lavínia, Sami, Maicon, Lindiwi, Ayla e Amin. Cadê vocês, amiguinhos?
1: Ai, vem bem cá, meus netinhos. Colam todos vocês.
0: Sim. Sim.
1: Como estão bonitos. Ué! Faz assim. Faz assim. Assim. Você gosta de fazer assim, você? Então também vai fazer assim. Você, qual é o seu nome?
3: Ethan.
1: Ethan, é teu nome? Você me conhece, você?
3: Sim.
1: Quem sou eu? Ethan, conhece vovó Gula Gula?
3: Não.
1: Não conhece vovó, você?
3: Não.
1: Vovó Gula Gula sabe bem de onde? Sim. Eu sou vovó Gula Gula, viu? Vamos brincar, você não quer doce hoje, você?
3: Quero.
1: Quer doce, não é? Então Sim. Tem que brincar com a vovó, então. Fala aqui. Anda aqui, meu netinho. Olha pra ali, exatamente, todos pra aqui. Olha
0: para todos, amiguinhos.
1: Olha para ali.
0: Olha para a plateia.
1: Quais são os direitos da criança que meu netinho Ethan conhece? Direito da criança que você conhece, qual é?
0: Qual é o teu nome, amiguinho?
3: Ethan.
0: Ethan, qual é o teu direito? Será que tens direitos?
3: Sim.
0: Agora, qual é o teu direito?
3: A educação.
0: Tem direito à educação?
3: Sim.
0: E quando está na escola faz o quê?
3: Estudo.
0: Estuda? Sim. Por essa razão que o seu direito à educação está a ser para ti, não é?
3: Sim.
0: Então tens esse privilégio de estudar.
3: Sim.
0: Agora, vovó Gula Gula, estou com mais uma amiguinha cá deste lado. Teu nome?
1: Charissa. Depois, ela é bonitinha. Qual é
0: o teu nome?
4: Charissa.
0: Olha, amiguinhos, em casa, a Charissa está bem bonita. Ela traz um uniforme amarelinho com uma saia bem pretinha e ela é muito bonita, Charlissa.
3: Exatamente.
0: Qual é o seu direito?
3: Direito de nome.
0: Ter nome? E olha que o seu nome é bonito.
3: Sim.
0: Que bom. Amiguinho, seu nome? Qual é o seu nome?
2: Registro.
0: Registro? Será que é aquele registro de registrar?
1: O nome dele é Registro, Titinha, não ouvi bem.
0: O nosso amiguinho até diz que sim. Qual é o seu direito?
2: Registro.
0: Ah,
1: ele
0: o registro
1: dizendo...
0: não é o nome.
1: É direito dele.
0: É um dos direitos que ele tem.
1: Mas para o nosso amiguinho, Registro.
0: Olha, que eu gostaria de saber o nome, vovó.
1: É, mas o teu nome qual é? Bebê,
0: mas qual
1: bebê?
0: É o teu nome?
2: Charles.
0: Charles. O Charles tem direito de registro. É verdade. Sim. Todas as crianças devem ser registradas. Amiguinhos, será que vocês sabem que foram todos registrados? Como é que sabem? Por quê?
1: Vos disseram.
0: Há um amiguinho que diz que foi dito, vovó Gula Gula. Será que esse amiguinho foi dito de verdade? Penso para lhe perguntar desse
1: vem
0: lado.
1: Vem cá, mamadinho aqui. Sabe, eu tenho prêmios para te dar, viu? Mas anda para lá aqui. Sabe, eu... Titinha, há uma coisa que os meus netinhos não sabem.
0: O que é, vô?
1: A minha idade.
0: Sabe que eu também esqueci.
1: Esqueci a minha idade.
0: É verdade, avô. Desculpa, eu esqueci de verdade.
1: Titinha, vou chorar, não esqueci a minha idade, você.
0: Não chora, mas estou a brincar. Eu não podia falar para os nossos amiguinhos, senão eles iam ficar todos assustados.
1: Mas meninos, pessoa que nasceu no ano gelo, tem quantos anos? No ano zero. Tem quantos anos? Tem quantos anos? 2010, olha, vem cá, você é inteligente, olha cá, moneto.
4: 2000...
1: Olha um pouco, isso! Fala daqui!
0: Há um amiguinho aqui que está a responder!
1: Pessoa que nasceu no ano gelo tem quantos anos?
5: 2016!
1: Vovó Gula Gula tem 2026 anos! Eu nasci! Este aqui é meu neto! Levanta aqui, meu neto! Tá vendo? Eu sou vovó dele, esse aqui! Tá vendo? Eu não é?
6: É.
1: Eu sou mais velho, não sou?
6: Sim.
1: Não gostava de ir à escola há muito tempo e eu lhe dava gotona. Não gostava, isso aqui. Eu sei. Mas você estava dizendo que te disseram que tem direito de registro?
4: Sim.
1: Quem te disse?
4: É mamãe.
1: É quem?
4: É mamãe.
1: É mamãe disse o quê?
0: Agora vou perguntar a alguns amiguinhos que é mesmo para saber se eles sabem sobre o meu ambiente.
1: É isso mesmo. Enquanto isso,
0: sabe mesmo sobre o meu ambiente. Pintes.
1: Quem sabe o que é o meio ambiente aqui?
0: Tem uma amiguinha que sabe o que é o meio ambiente aqui.
1: Depois eu vou conversar com essa aqui, minha netinha. Quem sabe?
0: Seu nome?
7: É Tórcia.
0: Tórcia. Pensei que fosse... Não é, né? É Tórcia. Tórcia, o que será o meio ambiente?
7: Meio ambiente é toda a natureza.
0: É toda a natureza. Outra pessoa que sabe o que é meu ambiente?
1: Está aqui ao lado de vovó aqui. Olha, minha netinha, qual é o teu nome, você?
7: Patrícia.
1: Patrícia? Patrícia, você é muito bonita, sabia?
7: Não.
1: Patrícia é muito bonita. A todos que estão nos escutando lá na lado lá, Patrícia... como é que chama isso aqui que você te lançou? É Miraba?
7: Não.
1: Esse três?
7: Não.
1: Esse dois?
7: Não.
1: É o que é isso aqui?
7: É Pedro.
1: Nossa amiguinha Patrícia transou o Peter. Você sabe o que é meio ambiente, você?
7: Sim.
1: O que é meio ambiente?
7: Meio ambiente é tudo aquilo que nos rodeia.
1: É? Tudo que nos rodeia? Titinho?
0: Sim, avô. Se eu vou continuar aqui, disse que meio ambiente é tudo que nos rodeia.
1: Como assim? Uma roda?
0: Tudo.
1: Eu me explico lá bem isso aí.
7: Meio ambiente é tudo aquilo que nos rodeia.
1: Você sabe o que é meio ambiente, você?
4: Sim.
1: O que é meio ambiente?
4: Meio ambiente é tudo aquilo que nos rodeia.
1: É tudo aquilo que?
4: Nos rodeia.
1: Mas o que? Tudo aquilo que nos rodeia é o quê?
4: Areia, árvore.
1: O que é que nós devemos fazer para proteger o meio ambiente?
4: Limpar o meio ambiente.
1: Limpar o meio ambiente? Devemos jogar lixo no chão de qualquer maneira?

0: estamos a proteger o meio ambiente.
1: Qual é teu nome?
0: Acton.
1: Bem, vai para nossa amiguinha Acton. Muito bem.
2: Avô, estamos aqui a aprender, a aprender. Mas eu não sei. Mas não sei mesmo se os nossos amiguinhos sabem cantar. E olha que aqui temos uma amiguinha que vai trazer-nos uma música bem bonita.
1: Ela canta bem!
2: Muito bem!
1: Porque vovó, quando tinha um ano, no ano 1, ela cantava muito, vovó! Ela sabe cantar bem, bem, bem, bem!
2: Mas, avô, com um ano, como é que conseguias cantar?
1: Eu podia...
2: Amiguinhos em casa, que estamos diretamente da Escolinha Comunitária 25 de Setembro de Xidengele. É onde está a acontecer a nossa festa. E desde já, agradecermos mais uma vez a Rádio Moçambique pelo espaço e a Save the Children pelo apoio para que esta festa possa acontecer.
1: Daqui a nada, nós vamos chamar a nossa amiguinha. É Xiqué, é? Xiqué. A nossa amiguinha aqui, é? Eu não conheço minha netinha. Sabe, vovó já está velho, vovó.
2: A nossa amiguinha depois vai se apresentar.
1: Sim, meninos, vamos sentar todos brincar com a vovó, ouviram? Vamos sentar todos.
2: Mas eu lembrei. É a nossa amiguinha Sueli.
1: Sueli?
2: Que vai cantar uma música sobre 1 de junho.
1: Mas não é agora. Agora nós queremos brincar com esses nossos netinhos aqui.
2: Fala sério, avô! Estão preparados para brincar? Mas que brincadeira é essa, avô?
1: Eu vou pedir ao titio técnico colocar uma música ali de funk do patinho. Vão dançar aqui na roda com cadeiras aqui. Eu quero ver quem dança e quem não dança. Dança de cadeira, não é bom?
2: Ah, aquela dança de cadeira. Será que vão dançar? Vão dançar? Vão dançar? Então vamos pedir alguns amiguinhos, mas com certeza a nossa titia educadora vai nos ajudar na seleção, assim que é desses amiguinhos,
1: sim,
2: não
1: sim,
2: é,
1: sim,
2: avô?
1: Sim, é isso mesmo, minha netinha. Estou pedindo para o professor que estava dançando aqui, nos ajudar a colocar nossos amiguinhos para dançarem conosco aqui. Senhor professor, nos ajuda a esconder amiguinhos bons que vão dançar conosco. Estou pedindo aqui, imagine!
2: Enquanto os nossos amiguinhos se preparam, avô, olha que aqui tem mais uma surpresa.
1: Qual é essa surpresa aí?
2: É que teremos uma apresentação de uns amiguinhos de uma escola vizinha. Sabe que tem, para além dessa escolinha, aqui perto temos uma escola básica.
1: Escola básica?
2: Sim, temos a escola básica 25 de junho de Xidengele.
1: Aprendem o que ali na escola básica?
2: Aprendem a ler, a escrever, aprendem a matemática e muito mais.
1: Muito bem! Senhor professor, estamos ajudando a escolher os meninos aí para dançar? Estamos ajudando, senhor professor, porque eu quero ver eles se dançam ou não dançam, não é, Mana Matilde?
2: É mesmo, vamos ver se os nossos amiguinhos dançam ou não. E para tal, os nossos amiguinhos até já estão a aproximar-se, que é mesmo para fazer esta linda dança. Mas olha, eu não sei se os nossos amiguinhos estão preparados. Estão preparados? Ah, são amiguinhas, estão preparadas?
3: Sim!
2: Estão mesmo?
3: Sim!
2: Sabem dançar?
3: Sim!
2: Querem dançar o quê? Aquela música que o avô
1: havia
2: dito, né?
3: Sim.
2: Quem vai ganhar?
3: Eu.
2: Quem vai ganhar?
3: Eu.
2: E fico sem saber quem vai ganhar dos nossos amiguinhos.
1: Mana Matilde, titio Manuel.
2: Mas são nossos amiguinhos mesmo.
1: Titio, vamos colocar... São cinco, não? Devem ser cinco, não é isso aí?
2: Ah, nossa amiguinha até sabe contar. São quantos?
3: Um, dois, três.
2: Depois temos quatro e cinco.
1: Então, vamos deixá-lo. Fiquem aqui à volta das cadeiras aqui. Vem cá, minha netinha. Fiquem aqui assim. Não estão a me ouvir, minhas netinhas. Anda daqui. Xim, fala daqui, hein? Gira assim, todos façam uma lota aqui.

0: de aqui, assim. Para daqui.
1: Faz uma roda, amiguinhos.
0: Sim, sim, sim. Vocês é pra dançar, né, ouviram? Quando a música parar, vocês devem sentar. Quem não conseguir sentar, perdeu. Ouviram? É pra fazer o quê, é?
2: Dançar.
0: E quem não conseguir sentar, veja o quê?
2: Perdeu.
0: Ouviu, não é? Para pra nossa amiguinha. Titio Manuel, põe a música funk do patinho. Está aí o funk do patinho, Titio Manuel aí. Titio Manuel está procurando aquela música funk do patinho.

0: que perdeu.
1: Sim, perdeu, meu chamiguinho.
0: Vem sentar. Já está. Ai, uma das nossas amiguinhas perdeu. Agora ficamos com...
2: Uma.
0: Qual é o teu nome?
2: Nathaniela.
0: Ficamos com a Nathaniela. O teu nome?
2: Lavínia.
0: Teu nome?
3: Charles.
0: Teu nome?
4: Sani.
0: Então, amiguinhos, são quatro amiguinhos para este grande combate. Oh, Nathaniela, junta-se aos amiguinhos também. Para continuar a dança, basta parar a música, é para sentar, tá bom?
1: Exato! Titio Manuel, aumenta o som!

0: Perdeu! Perdeu a Lavínia! Ficamos agora com a Nathaniela, o Charles, né? E o Sam. Agora ficamos com três amiguinhos, Javu. Quem vai ganhar?
1: Temos que tirar uma cadeira ali, ficar ali duas shows.
0: Temos que tirar uma cadeira.
1: Uma cadeira.
0: Tem que ficar duas cadeiras, porque já são três. Levanta um bocadinho, amiguinho.
1: Titi Amarelo, aumenta o volume.
0: Vamos cantar. Amiguinhos que sentaram ao mesmo tempo.
1: Oh,
0: o nosso amiguinho já está zangado.
1: Levanta, levanta a mão.
0: O nosso amiguinho era antes já de perder, sabe?
1: Titio Manuel, aumenta o show e vamos continuar. Vamos
0: agora chegamos com uma menina e um menino. E olha aqui uma música boa. Vamos oferecer um brinde.
1: Uhum.
0: E para tal, vamos convidar um titio ou uma titia da Save the Children, que é para ajudar com a entrega do brinde. Temos aqui lápis de cor, temos um lápis e temos uma borracha.
1: Vamos continuar com a nossa festinha. Dia 1 de junho! Dia 1 de junho!

0: Olha que agora vamos a um espaço de conversa com o Didio Maded, que é o Didio que representa a Save the Children. Sabiam que a Save the Children é que está a apoiar para que aconteça essa festa? Sabiam?
1: Tenho uma ideia, Mana Matilde.
0: Amiguinhos, sabiam ou não sabiam?
1: Eu vou pedir a todos para chegar.
0: Sabiam ou não sabiam?
1: Mana Matilde, espera.
0: Os nossos amiguinhos já estão distraídos.
1: Sim,
0: acho que não vão
1: sentar.
0: Aprender. Sim. Estão distraídos já assim.
1: Vamos sentar, meninas. Vamos sentar,
0: amiguinhos,
1: todos.
0: Vamos todos sentar bem bonitinhos, tá bom? Vamos todos sentar, amiguinhos. Vamos todos sentar. Agora que os nossos amiguinhos estão bonitinhos, bonitinhos, podemos se convidar o Didio Maded, que é para sabermos mais sobre algumas coisinhas. Didio Maded, cadê você?
1: Está aqui, vamos lá. Didio Maded, cadê você? Está o Didio Maded? É você? É pra vir ter com vovô, tem que vir como se fosse jogador, né? Faz um pouco pra lá. Tem que vir assim, que, depois cata o microfone. Vocês não querem ver vocês? Vamos! Um, dois, três! Tima Ted está vindo! Pega o microfone! Tá pegando nada! Cola Tima Ted! Cola Tima Ted! Tchau, tchau, tchau! Cata!
0: E ele conseguiu segurar o microfone muito bem. Bom dia, titio!
2: Bom dia!
0: Muito obrigada pela presença. Didio Maded, em primeiro lugar, gostávamos de saber desde quando a Save the Children trabalha com a comunidade de Chidengele.
2: Oh, ok. Quem são os amiguinhos que estão aqui, que conhecem a Save the Children já há muito tempo? Quem são os amiguinhos que estão aqui, que conhecem a Save the Children? Não há amiguinho que está na quinta classe, sexta classe aqui. Então, está desde quando serve de tíder? Não passaram da escolinha? Quem passou da escolinha? A menina lá passou da escolinha. Sim. Em que ano passaste da escolinha? Uau! E aí, então? Sim. Em que ano passou da escolinha? Já esqueceram?
0: Titio, tem uma amiguinha aqui que lembra. Foi
2: Sim.
0: em que ano mesmo?
3: 2020.
2: Uau, passou em 2020?
3: Sim.
2: Ok, outra? Amiguinha ali se lembra? Sim. Pegou a cabecinha. Quem a outra se lembra?
3: 23.
2: 2023? Um pouco mais de atrás? Quem se lembra? Tá aí, amiguinho. Ah, tem outras aqui atrás. Ah, que se lembra. Tem aqui outras atrás que se lembra.
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5: Exatamente 12 horas na República de Moçambique. 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

0: Boa tarde, escuta o Jornal de Gaza de todos os dias a esta hora com a atualidade informativa da província na Rádio Moçambique Emissor Provincial. O Clube de Gaza venceu este sábado o Ferroviário ainda de Gaza por 3-0 e conquistou a Supertaça Provincial em Futebol versão 2026. A província de Gaza elegeu este sábado 150 delegados à Conferência Nacional do Partido do Frelimo a ter lugar em agosto próximo na cidade de Chimoio. O médico-chefe provincial em Gaza garante que o setor de saúde na província está preparado para fazer face a possíveis ocorrências de doenças da época do inverno. São destaques da presente edição do Jornal de Gaza, hoje a cargo de Bonifácio Novela na edição e apresentação, Mariamo Ibrahim nos cuidados técnicos. Ótima escuta. É o Jornal de Gaza já no seu receptor. Depois de tantas incertezas sobre o arranque da presente época futebolística em Gaza, finalmente, este sábado, houve jogo da Supertaça, envolvendo o Ferroviário de Gaza e o Clube de Gaza. As incidências desta partida com o repórter desportivo Francisco Nelson.
1: O Clube de Gaza não tremeu e espetou 3-0 o arquirrival Ferroviário de Gaza e conquistou este sábado a Supertaça Provincial em Futebol, versão 2026. Mazambane, Clésio e Alex, este último vindo do banco, na segunda parte, foi quem deu a machadada final, deixando os locomotivas de Gaza sem a linha ferroviária para continuar a marcha, mesmo jogando no seu próprio burgo. O treinador do Clube de Gaza, Erasmo Cabral, diz que o resultado peca por ter sido escasso, pois a sua equipa desperdiçou significativas ocasiões de golo.
2: Foi um bom jogo de futebol, onde estiveram uma das duas melhores equipas a nível da província, com um histórico muito grande. Preparamos este jogo, treinávamos para virmos aqui fazer o jogo de estreia com uma boa capacidade de poder interagir com o Ferroviário. Estivemos bem no capítulo da finalização, abordamos o jogo da nossa maneira e tiramos aquilo que houve para aproveitar, aproveitamos e criamos situações em que o adversário errou e aproveitamos desses erros para, com a eficácia que temos, termos esse resultado.
1: Por seu turno, o treinador do Ferroviário de Gaza, Maduro, conjuga a derrota à falta de atitude dos seus jogadores, que em momento da verdade pecaram na finalização.
3: Dar os parabéns ao Clube de Gaza pelo jogo, de tua atitude. Nós sofremos gols concedidos por nós próprios. Eu penso que vamos continuar a trabalhar. Ainda temos jogo da taça próxima semana. Eu penso que tirei as lições. Na minha equipe faltou atitude, objetividade. Eu penso que são coisas que temos que trabalhar, porque falar também não dita nada.
1: Treinador do Clube de Gaza, Maduro, e a derrota da sua equipa por 3-0 frente ao arquirrival Clube de Gaza no jogo da Supertaça Provincial em Futebol, realizado este sábado na Baixa da cidade de Xaxai. Os dois conjuntos voltam a cruzar o caminho no próximo fim de semana, desta vez para a Taça de Moçambique Fase Provincial, de onde sairá o representante de Gaza para a segunda mais importante prova futbolística do país, numa espécie de tira-teimas.
0: O Ferroviário de Gaza consentiu este sábado uma derrota frente ao Clube de Gaza por 3-0 sem resposta no jogo da Supertaça Provincial. Foi notícia de destaque que a província de Gaza elegeu este sábado 150 delegados à Conferência Nacional do Partido Frelimo a ter lugar em agosto próximo na cidade de Chimoio, província de Manica. Rui Macaring desenvolve a notícia.
4: A chefe da Brigada Central do Partido Frelimo de Assistência à Província de Gaza defende que os delegados eleitos à 11ª Conferência Nacional de Quadros desta formação política, a decorrer de 21 a 23 de agosto próximo na cidade de Chimoio, devem levar à mesa de debate mensagens que reflitam as reais preocupações da população. Alcinda Abreu, que falava em conferência de imprensa este sábado na cidade de Xuxai, no término da reunião provincial da Frelimo de 2 dias, que culminou com a eleição dos 150 delegados à 11ª Conferência Nacional de Chimoio, reiterou que os membros ora eleitos devem ser portadores de mensagens não distorcidas, tendo em conta o cenário desolador que abalou a província de Gaza em consequência das cheias de janeiro e março últimos. A fonte referiu ainda que, embora Gaza registre sinais visíveis de recuperação graças ao envolvimento de todas as forças da sociedade, aliada aos esforços do governo, os membros da Frelimo não devem estar alheios a este movimento e a conferência de Chimoio deve ser vista como uma oportunidade para a busca de soluções que impulsionem o desenvolvimento da província e, consequente, o melhoramento da vida das populações.
5: Os nossos 150 delegados eleitos irão representar fielmente aquilo que são as mensagens, as questões principais do desenvolvimento interno do partido e também do desenvolvimento económico e social da província de Gaza. A mensagem que fica para a população de Gaza: continuem a produzir. O camarada presidente Chab entregou-nos sementes e nós deveremos continuar e contar, sobretudo, com as nossas próprias forças, a nossa capacidade de resiliência posta em prática já na área produtiva, na área de produção. Continuarmos a produzir, continuarmos a ter muita compaixão dentro de nós próprios, harmonia e amor ao próximo.
4: Chefe da Brigada Central do Partido Frelimo de Assistência à Província de Gaza, Alcinda Abreu, falando este sábado aos jornalistas da cidade de Xuxai, no término da reunião provincial de dois dias, cujo objetivo era de escolher os 150 delegados à 10ª Conferência Nacional de Quadros deste partido, a ter lugar na cidade de Chumoio, Manica, de 21 a 23 de agosto que vem.
0: Rui Macaringue volta à antena, desta vez para trazer a notícia sobre o desenvolvimento da autarquia da vila de Massingiri, que este domingo celebra o terceiro aniversário de elevação a esta categoria de município.
4: Várias atividades de índole cultural, recreativo e desportivo marcam as celebrações do terceiro aniversário da municipalização da Vila Autárquica de Massingir, que se assinala este domingo. No topo das atenções estão as danças tradicionais locais, nomeadamente Massessa, Macuai, uma partida de futebol e um espetáculo musical envolvendo alguns artistas renomados da província de Gaza. O presidente do município de Massingir, que deu a conhecer esta informação, referiu que, além do entretenimento a marcar a efeméride, os 3 anos de municipalização refletem a franca evolução socioeconômica da nova vila autárquica da província de Gaza, daí que o lisonjeiro vai para todos os munícipes. Aliás, de acordo ainda com o Edil Ajeon Govene, a Vila Autárquica de Massingir tem pela frente vários desafios, a destacar o combate à erosão.
6: A nossa vila está propensa à erosão. Sentimos que é um trabalho de base de consultoria que nós precisamos de desenvolver para podermos perceber os sinais que a nossa vila, com estas mudanças climáticas que caracterizam tanto a nossa circunscrição, pode vir a dar nos próximos dias.
4: Presidente do município de Massingir, Ajeon Govene, e os desafios por que passa esta vila autárquica que este domingo celebra o terceiro aniversário da sua municipalização.
0: E o Conselho Municipal da cidade de Xeixai retoma as obras de construção do mercado grossista, depois de sofrer 2 vagas de cheias do presente ano. Mário Martins confere a notícia.
7: Na cidade de Xeixai, em Gaza, já retomaram as obras de construção de raiz do mercado grossista que haviam sido interrompidas por conta das cheias e inundações deste ano. Trata-se de uma infraestrutura de extrema importância para a organização municipal que vem sendo aguardada com enorme expectativa desde o ano passado, sendo que antes das cheias de janeiro e março últimos, sofreu uma adenda no prazo da sua entrega. O vereador de Obras e Infraestruturas do município de Xeixai informou que, retomadas as obras, decorre a recuperação do muro de vedação que sofreu uma queda na parte traseira, cujos trabalhos de finalização decorrem a ritmo animador. Rogério Manjate explica que, a esta fase, seguir-se-á a construção dos alpendres para os vendedores, que faz parte da segunda fase da empreitada.
8: Caiu o muro da zona em que nós estamos a pensar e construir um canal para drenar as águas para o Rio Limpopo. E neste momento as obras já foram retomadas, já está sendo reconstruído o muro, também já retomou-se os trabalhos de construção da estrada de 530 metros que dá acesso ao próprio mercado. Nós, município, como fiscais das obras do mercado do grossista, estamos a pensar que sim, porque tudo, mas quase tudo mesmo, já está feito, excluindo a estrada. Então, neste momento, todas as atenções vão estar viradas à construção de estradas, colocação do pavé. Então, de acordo com aquilo que a empresa apresentou como proposta, achamos que sim, vai se concluir.
7: Vereador de Obras e Infraestruturas do município de Xaxai, Rogério Manjate, e o ritmo para a finalização das obras de construção do novo mercado grossista da cidade de Xaxai, com a entrega prevista para julho próximo.
0: São 12 horas e 11 minutos. 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Autoridades de saúde em Gaza dizem estarem preparadas para fazer frente a doenças da presente época do inverno, tal como reporta Jaime Vanessio.
9: O médico-chefe provincial em Gaza garante que o setor de saúde na província está preparado para fazer face às possíveis ocorrências de doenças da época do inverno. Segundo Sérgio João, a província dispõe de fármacos e outros medicamentos, bem como de profissionais para responder às necessidades das pessoas que possam necessitar de atendimento relacionado com doenças da época fria. O dirigente recorda que na estação fria tem-se registrado um aumento de pacientes que procuram os serviços de saúde devido a doenças respiratórias que se intensificam por conta da queda da temperatura, exigindo uma atenção maior por parte dos profissionais de saúde. O médico-chefe provincial em Gaza apela por este motivo para que as comunidades se cuidem face a estas doenças, mas também chama atenção sobre o uso cuidadoso de lareiras para o aquecimento de residências neste período devido ao risco de asfixia e incêndios.
10: Em relação àquilo que são os cuidados que nós precisamos que a nossa população exerça, o primeiro é a necessidade de se agasalhar de forma adequada, principalmente quando olhamos o grupo de risco de nós falamos, são as crianças, os idosos e aqueles que sofrem doenças crónicas como asma. Evitar ficar em locais muito fechados, portanto, e sem ventilação. E depois, a questão das lareiras, e nessa altura algumas comunidades podem se aquecer ao nível das lareiras e podem propiciar que outras pessoas possam eventualmente se queimar. Mas também, em termos de higiene e nutrição, temos que ter em mente a questão de lavar de forma frequente e sempre que necessário as mãos e também comermos alguns alimentos ricos em vitamina C. A vitamina C que é essa que vai combater principalmente as infecções respiratórias superiores.
9: Médico-chefe provincial de Gaza, Sérgio João, falando das medidas de prevenção de doenças respiratórias durante o inverno.
0: O Parque Nacional do Limpopo, em Gaza, registra um número crescente da população animal naquela área de conservação, tal como avança Roger Madede.
11: Triplicou o número da população de búfalos no interior do Parque Nacional do Limpopo, em Gaza, nos últimos 9 anos, com o censo atual a indicar mais de 15 mil animais desta espécie naquela área de conservação. Igualmente, o Parque Nacional do Limpopo está a registrar um crescimento notável do efetivo de elefantes, de 700 animais em 2017 para mais de 5 mil paquidermes no presente ano. O administrador do Parque Nacional do Limpopo aponta igualmente o aumento de outras espécies faunísticas, com destaque para antílopes, zebras, leões, hienas, répteis e pássaros. Francisco Pariela diz que o aumento da população faunística naquela área de conservação resulta da redução dos índices de caça furtiva. Pariela destaca ainda a colaboração das autoridades da Administração da Justiça na aplicação de penas severas contra todos os praticantes da caça furtiva.
12: O apoio das outras instituições, por exemplo, com o Ministério Público, que sempre procurou entender e, de fato, julgar os casos e dar a devida decisão com uma rapidez, de fato, extremamente louvável quanto a isto. Mas também havia um trabalho também transfronteiriço, aqui temos que contar. Nós trabalhávamos sempre em colaboração com os colegas do Kruger National Park, e também os aeroportos. Portanto, nesse trabalho intenso, de 2017 a 2018, estancamos a caça furtiva ao nível comercial. Das espécies que sofriam, elefante e rinoceronte, praticamente estancamos. Mas, naturalmente, continuamos a observar um outro caso de caça. Normalmente, aquilo está mesmo virado à subsistência das comunidades. E isso temos dado um tratamento também, sem fugir à lei, mas com base naquilo que é a realidade da nossa região.
11: Administrador do Parque Nacional do Limpopo, Francisco Pariela, falando do crescimento da população faunística naquela área de conservação. Criado em 2001, o Parque Parque Nacional do Limpopo ocupa uma área de mais de 1 milhão de hectares e faz parte dos distritos de Massingir, Mabalane, Mapai e Xikolakwala, extremo norte de Gaza.
0: Cresce o número da população animal no Parque Nacional do Limpopo. Estimado 20, com esta notícia termina o Jornal de Gaza. Bonifácio Novela esteve na edição e apresentação e Mariam Ibrahim nos cuidados técnicos. Boa tarde, até ao próximo encontro.
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Exatamente 12 horas e 30 minutos na República de Moçambique, deste modo passamos a transmitir o Jornal da Tarde em cadeia nacional. 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

0: Boa tarde, estimado ouvinte. Bem-vindo ao Jornal da Tarde. Presidente da República transmite em Washington, nos Estados Unidos da América, experiência de Moçambique no combate à pobreza e desigualdades, gestão de conflitos e mudanças climáticas em zonas vulneráveis. Daniel Chapo é o único chefe de Estado e convidado de honra para o Fórum Fragilidades 2026, organizado pelo Banco Mundial. Mau tempo faz feridos e destrói infraestruturas em Chiconono, no distrito de Muembe, no Niassa. Assassinato de Dom Osório Afonso, bispo de Kilimani, na Zambésia, e administrador apostólico da Beira em Sofala, continua a gerar onda de indignação e repúdio pelo país e além fronteiras. São apenas as notas em destaque neste jornal dominical, que comporta ainda a atualidade sobre as artes e cultura. Moussaji Galibo está na sonorização e o Adérito Lipang na edição e apresentação. Votos de ótima escuta. Presidente da República transmite esta segunda-feira em Washington, nos Estados Unidos da América, a experiência de Moçambique no combate à pobreza e desigualdades, gestão de conflitos e mudanças climáticas em zonas vulneráveis. Daniel Chapo, que já se encontra em Washington, é o único chefe de Estado e convidado de honra para o Fórum Fragilidades 2026, organizado pelo Banco Mundial. Na sequência, o enviado especial da Rádio Moçambique a Washington, o jornalista Mohamed Jani, traz a visão do governo moçambicano. Mohamed, boa tarde.
1: Boa tarde. O governo moçambicano está, neste momento, com os olhos focados em projetos de resiliência, desenvolvimento econômico e combate às desigualdades sociais. Quem o diz é o ministro da Planificação e Desenvolvimento, que afirma também que o Fórum Fragilidade vai servir para a mobilização de mais financiamentos para projetos de desenvolvimento do país. Salim Valá falava aqui em Washington, D.C., a propósito da participação de Moçambique no Fórum Fragilidade 2026, um evento do Banco Mundial.
2: Em dezembro do ano passado, o Conselho de Ministros apreciou e aprovou a matriz de alocação de recursos baseado no desempenho. E isso permitiu que Moçambique pudesse concorrer e pudesse ser aprovado a poder beneficiar de cerca de 450 milhões de dólares adicionais àquilo que são os vários os elementos do portfólio nas várias áreas, na agricultura, nas infraestruturas, na energia, no turismo, na criação de empregos, no ambiente. Portanto, é um sinal claro de que o nosso país está bem posicionado e que as perspectivas para o futuro serão ainda mais encorajadoras, mais promissoras, tendo em conta o desempenho que nós estamos a ter numa estratégia que é, no fundo, uma mudança de paradigma na forma como encaramos a gestão, por exemplo, das mudanças climáticas, mas a gestão também de conflitos.
1: O ministro Valá referiu também que o governo está neste momento a concluir o plano de reconstrução e recuperação pós-cheias 2026, que prevê a mobilização de 1,6 mil milhões de dólares para infraestruturas, capacitação institucional, reforço da capacidade de prevenção a eventos extremos e ajuda aos afetados, sendo este Fórum Fragilidade um espaço certo para a apresentação destes desafios. Refira-se que o presidente da República, Daniel Chapo, já se encontra aqui em Washington, D.C., onde vai co-presidir esta segunda-feira o Fórum Fragilidades 2026, ao lado de Ajay Banga, presidente do Grupo Banco Mundial. Hoje, o chefe de Estado moçambicano vai manter encontros bilaterais com algumas personalidades, com destaque para Linda Thomas Greenfield, antiga embaixadora dos Estados Unidos da América nas Nações Unidas e secretária de Estado adjunta para os assuntos africanos, e ainda Tony Carroll, presidente da US International Finance Partners, onde vão abordar assuntos de interesse comum. Rádio Moçambique, Mohamed Jani, Washington, D.C.
0: Presidente da República é o único chefe de Estado e convidado de honra para o Fórum Fragilidades 2026, organizado pelo Banco Mundial, a ter lugar em Washington, nos Estados Unidos da América. Na sequência, Daniel Chapo transmite esta segunda-feira a experiência de Moçambique no combate à pobreza e desigualdades, gestão de conflitos e mudanças climáticas em zonas vulneráveis. Por cá, mau tempo faz feridos e destrói infraestruturas em Chiconono, no distrito de Muembe, na província do Niassa. O retrato por Pinto Catawa.
3: Chuva acompanhada de ventos fortes e granizos causou na tarde deste sábado a destruição parcial ou total de residências e infraestruturas públicas no posto administrativo de Chico Nono, no distrito de Moembe, no Niassa. Uma equipe multissetorial do governo distrital deslocou-se às primeiras horas deste domingo ao terreno para apurar os reais danos causados pelo mau tempo naquele ponto da província. A secretária permanente do distrito de Moembe, Felicidade Xizoma, que confirmou a informação à Rádio Moçambique, disse que, na sequência do mau tempo, algumas pessoas deram entrada no posto de saúde local com ferimentos ligeiros.
4: Houve chuva e ventos fortes, tivemos informação, sim, que houve destruição de algumas casas. Não temos até agora o número, mas temos uma equipa lá no terreno a fazer o trabalho de levantamento destes danos todos. A essa altura poderemos, com muita firmeza, informar qual foi o número de famílias afetadas, o que realmente terá acontecido. Informações a avançar agora, eu acho que é tudo muito prematuro.
3: Secretária permanente do distrito de Moembe, no Niassa, Felicidade Xizoma, afirmando estar em curso o levantamento de danos causados pelo mau tempo no posto administrativo de Chico Nono. De Lixinga, Pinto, Catawa.
0: Na cidade de Xaixai, em Gaza, já retomaram as obras de construção de raiz do mercado grossista que haviam sido interrompidas por conta das cheias e inundações deste ano. Esta é uma informação trazida por Mário Martins.
5: Trata-se de uma infraestrutura de extrema importância para a organização municipal que vem sendo aguardada com enorme expectativa desde o ano passado, sendo que antes das cheias de janeiro e março últimos, sofreu uma adenda no prazo da sua entrega. O vereador de Obras e Infraestruturas do município de Xaixai informou que, retomadas as obras, decorre a recuperação do muro de vedação que sofreu uma queda na parte traseira, cujos trabalhos de finalização decorrem a ritmo animador. Rogério Manjate explica que a esta fase seguir-se-á a construção dos alpendres para os vendedores, que faz parte da segunda fase da empreitada.
6: Caiu o muro da zona em que nós estamos a pensar em construir um canal para drenar as águas para o Rio Limpopo. E neste momento as obras já foram retomadas, já está sendo reconstruído o muro. Também já retomou-se os trabalhos de construção da estrada de 530 metros que dá acesso ao próprio mercado. Nós, município, como fiscais das obras do mercado do grossista, estamos a pensar que sim, porque tudo, mas quase tudo mesmo, já está feito, excluindo a estrada. Então, neste momento, todas as atenções vão estar viradas à construção de estradas, colocação do pavé. Então, de acordo com aquilo que a empresa apresentou como proposta, achamos que sim, vai se concluir.
5: Vereador de Obras e Infraestruturas do município de Xaixai, Rogério Manjate, e o ritmo para a finalização das obras de construção do novo mercado grossista da cidade de Xaixai, com a entrega prevista para julho próximo. Mário Martins, em Xaixai.
0: O assassinato de Dom Osório Afonso, bispo de Climane, na Zambésia, e administrador apostólico da Beira, em Sofala, continua a gerar reações e onda de indignação e repúdio. Jornalista Rezique Zacarias.
7: A comunidade muçulmana nativa da Zambésia condena o assassinato bárbaro do bispo da diocese de Climane e administrador apostólico da arquidiocese da Beira, Dom Osório Afonso. O coordenador regional centro da comunidade muçulmana nativa, Augusto Nobre, repudia o ato e diz que a sua morte deixa a comunidade em estado de choque, enfermidade e profunda tristeza. Com o seu desaparecimento físico, perde-se a voz de um sábio teólogo, pregador dos ensinamentos bíblicos e políticos e sociais.
8: Nós soubemos através dos órgãos de comunicação social, concretamente com a Rádio Moçambique, e na primeira hora. E tivemos logo que nos reunir para podermos também, em conjunto, vivermos esse sentimento e expressarmos o nosso maior desapontamento pelo crime de onde que aconteceu para o grande líder. Não vimos motivos para assassinar um homem de paz. Então, é um santo padre, ele não merecia esse tipo de bárbaro assassinato. É um ato praticamente condenável, porque é uma ação hedionda.
7: A comunidade muçulmana nativa presta condolências à Igreja Católica pelo desaparecimento físico do líder.
8: A comunidade muçulmana nativa ficou profundamente chocada e muito entristecida com a notícia sobre o bárbaro assassinato do reverendíssimo bispo Estitora, que é nosso querido irmão. A perda da vida do nosso grande líder da Igreja Católica magoou e enfermou a todos os nossos corações. Um teólogo disseminava políticas sociais bastante inclusivas. Nós privilegiamos do seu potencial saber, porque era um líder que promovia mensagens sobre a paz, a compaixão, o amor ao próximo. Lutemos para curar esse desespero.
7: Augusto Nobre, coordenador regional Centro da Comunidade Muçulmana Nativa, Quelimane, Rizik Zacarias.
0: Quem também reagiu é o antigo presidente da República, Joaquim Chissano, depois da missa dominical desta manhã na Sé Catedral de Maputo, jornalista Paulino Nunes. Boa tarde.
9: Boa tarde. O antigo presidente da República, Joaquim Chissano, descreve Dom Osório Afonso, falecido ontem em Quelimane, como um padre de trato fácil e próximo à comunidade cristã. Apesar do pouco contato que manteve com Dom Osório, Joaquim Chissano diz que, enquanto desempenhou as funções de bispo auxiliar de Maputo, o clérigo foi uma referência no serviço da igreja e da população.
10: Parecia um homem muito aberto e muito chegado ao povo e às pessoas. Não tive tempo de acompanhar, porque ele ficou pouco tempo aqui, fazia trabalho nas paróquias, e aqui vinha raramente, foram apenas 2 anos que ficou aqui. Ainda esperávamos ouvir muito dele, porque a bagagem que ele trouxe da sua preparação é muito grande e esperávamos sempre uma contribuição muito grande na nossa igreja.
9: Já o vigário judicial da Arquidiocese de Maputo, o padre Hilário Francisco, afirma que a Igreja Católica vive um momento de choque e descrença pelo passamento físico do bispo da Diocese de Quelimane. Padre Hilário diz, no entanto, que a comunidade cristã deve viver a alegria e os ensinamentos deixados por Dom Osório Afonso como forma de honrar a sua memória e legado.
11: Dom Osório tinha bastantes qualidades. De fato, ele ilustrava a palavra de Deus com uma mestria extraordinária. Todos nós conseguíamos compreender a melhor forma de vivermos esta mensagem, em primeiro lugar, de fato, fazermos aquilo que ele nos ensinou. Mas olhar para aquelas suas qualidades, de uma simplicidade, de proximidade, um homem fácil de comunicar.
9: E em representação dos acólitos da Sé Catedral, Aider Guimarães descreveu Dom Osório como um padre carinhoso e sábio.
12: Ele era um pastor sábio, com grandes palavras. As homilias que ele dava, nos davam muitos ensinamentos, muitas boas obras. O Dom Osório era muito carinhoso pelas obras que ele fazia. Então acho que nós, os crentes, para seguirmos o bom exemplo do Dom Osório, deveríamos fazer o que ele fazia.
9: Fiéis católicos da cidade de Maputo, reagindo após a missa na Sé Catedral à morte de Dom Osório Sitora Afonso, bispo da Diocese de Quelimane e administrador apostólico da Arquidiocese da Beira.
0: E o Papa Leão XIV manifesta sentimento de pesar devido ao assassinato este sábado de Dom Osório Afonso, bispo de Quelimane na Zambésia e administrador apostólico da Beira em Sofala. Em mensagem apresentada através do canal Telegram da Sala de Imprensa da Santa Sé, o líder da Igreja Católica diz unir-se em oração ao povo da Diocese de Quelimane e de Moçambique para que Deus conceda consolo e guarde em seu amor cada homem e cada mulher. E os chefes da missão da União Europeia e dos seus Estados-membros em Moçambique afirmam que a morte de Dom Osório Afonso representa uma ferida profunda para a comunidade católica e para a sociedade em geral. Em declaração conjunta, os membros da União Europeia apelam para que as autoridades conduzam uma investigação minuciosa e transparente a fim de levar os responsáveis à justiça. Ainda ontem, perdeu a vida em Maputo José Júlia Novunga Sixpence, assessor do gabinete do primeiro-ministro, vítima de morte súbita. E o gabinete de informação refere em mensagem que José Sixpence distinguiu-se pelo seu profissionalismo, dedicação ao serviço público e valioso contributo para o fortalecimento da comunicação institucional do Estado e do Governo. E a bancada parlamentar da Frelimo na Assembleia da República refere que José Sixpence construiu uma carreira marcada pelo compromisso com a informação e pela cobertura de importantes acontecimentos políticos no país e no estrangeiro. Já o secretariado executivo do Sindicato Nacional de Jornalistas recorda a experiência profissional de José Sixpence, destacando a sua dedicação e compromisso com a causa jornalística. As reações por Érica Munguambe.
13: O secretário-geral do Sindicato Nacional de Jornalistas enaltece o contributo do jornalista e a

0: o gabinete do primeiro-ministro como assessor de imprensa, mas também teve um papel fundamental na criação da rede de jornalistas parlamentares de Moçambique, teve um papel fundamental nos órgãos do SNJ, da qual participou.
1: Por sua vez, o jornalista e delegado da Sociedade de Notícias em Manica, Jorge Rungo, classifica de devastadora e trágica a morte do seu amigo e colega José Sixpence. Jorge Rungo destaca que o percurso de Sixpence foi, acima de tudo, marcado por honestidade.
2: Em breves palavras, posso dizer que é uma tragédia. É uma tragédia. Não tem outro termo para usar. O Six era competente, sério, dedicado e tinha uma particularidade excepcional, que era a honestidade. Teve muitas oportunidades na vida, mas a consciência dele, a personalidade dele, lhe dizia sempre para fazer as coisas que lhe parecessem as mais corretas, e é por isso que tornou-se um grande homem, um grande rapaz, um grande amigo e também um grande pai.
1: O assessor do gabinete do primeiro-ministro, José Sixpence, perdeu a vida ontem em Maputo, vítima de morte súbita. Sixpence foi membro fundador e primeiro coordenador da Rede dos Jornalistas Parlamentares de Moçambique, uma agremiação formada para melhorar a cobertura dos assuntos relativos à Assembleia da República. Até a data da sua morte, José Sixpence exercia desde 2015 as funções de assessor de imprensa do primeiro-ministro.
3: As principais preocupações da população de Cabo Delgado, com destaque para o terrorismo, estiveram sob o olhar atento da Brigada Central da Frelimo de assistência a esta província. Com efeito, o tema sobre o combate ao terrorismo, face ao seu impacto destrutivo na estabilidade social e económica da província de Cabo Delgado, em particular, e do país em geral, poderá ser levado aos debates da Conferência Nacional de Quadros a ter lugar em Chimoio. Sumali Gilberto.
4: O chefe adjunto da Brigada Central de Assistência à província de Cabo Delgado, Carlos Cilia, reforçou em Pemba que o terrorismo é um mal que afeta severamente a vida social e económica de todos os moçambicanos. Carlos Cilia falava no encerramento da Conferência Provincial de Quadros da Frelimo, realizada na última sexta-feira na cidade de Pemba. O encontro de um dia debateu as principais preocupações da população de Cabo Delgado e culminou com a apresentação dos 153 delegados à Conferência Nacional de Quadros, agendada para o próximo mês de agosto na província de Manica. Carlos Cilia sublinhou que a destruição de bens públicos e privados, o deslocamento de famílias e o condicionamento da livre circulação de pessoas e bens em algumas regiões de Cabo Delgado são marcas das ações inimigas que colocam o terrorismo no centro dos principais desafios do país.
5: E fomos unânimes aqui de reafirmar que o terrorismo é a maior causa do sofrimento das populações da nossa província em Cabo Delgado, mas também levamos uma mensagem a todos os moçambicanos que sintam que o terrorismo é um mal que destrói o nosso país, que nos empobrece cada vez mais, que cria desgraças às famílias, e que assumamos que a guerra, esse é o terrorismo, é o mal que afeta a todos os moçambicanos.
4: Carlos Cilia, chefe adjunto da Brigada Central de Assistência a Cabo Delgado, no encerramento na última sexta-feira da Conferência Provincial de Quadros da Frelimo, rumo à magna reunião do partido, agendada para agosto na cidade de Chimoio, província de Manica. Refira-se que, nos debates em sede da Conferência Provincial, os mais de 100 militantes conferencistas reforçaram a necessidade de incluir o tema sobre o combate ao terrorismo na agenda nacional, face ao seu impacto destrutivo na estabilidade social e económica da província e do país em geral. Sumali Gilberto, em Pemba.
3: E a chefe da Brigada Central da Frelimo de Assistência à província de Sofala, Ana Komwene, apela à coesão interna dos membros do partido. Benícia Fayane.
6: A chefe da Brigada Central da Frelimo de Assistência Política na província de Sofala, Ana Komwene, apela à coesão e espírito de camaradagem aos delegados da Conferência Nacional de Quadros a realizar-se de 21 a 23 de agosto em Manica. Ana Komwene disse que só com a união é que se podem atingir os objetivos do partido rumo às eleições municipais e gerais em 2028 e 2029, respectivamente. A chefe da Brigada Central falava no encerramento da Conferência Provincial de Preparação da Reunião Nacional de Quadros, que culminou com a eleição de 20 dos 45 delegados de Sofala.
7: Cumpre-nos reiterar a nossa

0: mensagem de apelo à chegada, porque é importante interiorizarmos e levarmos conosco ao regressar à nossa proveniência, que devemos nos empenhar ainda mais para estarmos na vanguarda e servirmos de exemplo no cumprimento das orientações do nosso camarada presidente Daniel Francisco Chapo, presidente da FRELIMO e presidente da República de Moçambique. Devemos todos aderir e levar esta mensagem de volta junto às nossas comunidades, aos nossos camaradas, membros e aos militantes e simpatizantes do partido. Vamos a Chimoio com uma mensagem clara. A província de Sofala está na vanguarda. A província de Sofala continuará na vanguarda, porque na província de Sofala, o Frelimo e Chapo, unidos, Moçambique avança.
1: Por seu turno, o primeiro secretário da Frelimo em Sofala, Luiz Nhanzonzo, disse esperar que os delegados eleitos representem condignamente e saibam transmitir as mensagens e preocupações da população deste ponto do país.
2: Apelamos ainda a todos nós que continuemos a dar a nossa contribuição nos vários processos que o nosso partido desencadeia rumo à conquista de mais vitórias. Queremos também nos servir deste momento para endereçar a nossa profunda gratidão às comissões de trabalho, ao secretariado técnico deste evento, aos oficiais do protocolo, aos órgãos de comunicação social e a todos envolvidos na preparação e realização desta conferência.
1: O primeiro secretário da Frelimo em Sofala, Luiz Nhanzonzo, falando no encerramento da Conferência Provincial de Preparação à 11ª Conferência Nacional de Quadros. Da cidade da Beira, Benícia Faiani.
3: São 12 horas e 53 minutos. Um olhar à atualidade internacional. As autoridades sul-africanas apreenderam este sábado no porto de Durban perto de 90 quilos de droga avaliada em cerca de 36 milhões de randes, o equivalente a cerca de 145 milhões de meticais. A droga estava escondida numa máquina escavadora importada de Santos, no Brasil. A operação envolveu agentes alfandegários que interceptaram a substância suspeita de ser cocaína e alertaram membros do Departamento Sul-Africano de Combate ao Narcotráfico. A droga apreendida vai ser enviada para um laboratório de ciências forenses para análise química. Até o momento, nenhum suspeito foi detido. Subiu para 488 o número de casos de ébola na República Democrática do Congo. O número inclui 86 mortes. As autoridades de saúde na República Democrática do Congo justificam que os casos tendem a aumentar devido à rápida e contínua transmissão comunitária. O balanço anterior apontava para 452 casos, incluindo 82 mortes por ébola no país. Abrimos agora a página sobre a atualidade das artes e cultura. A Vila Municipal de Massingiri está em festa. Passam hoje 3 anos desde que ascendeu a categoria de município. Para além de refletir sobre os desafios, a efeméride está a ser marcada por atividades recreativas, incluindo manifestações de expressões artístico-culturais locais. Rui Macaringue.
4: Várias atividades de índole cultural, recreativo e desportivo marcam as celebrações do 3º aniversário da municipalização da Vila Autárquica de Massingir, que se assinala este domingo. No topo das atenções estão as danças tradicionais locais, nomeadamente Massessa, Macuai, uma partida de futebol e um espetáculo musical envolvendo alguns artistas renomados da província de Gaza. O presidente do município de Massingir, que deu a conhecer esta informação, referiu que, além do entretenimento a marcar a efeméride, os 3 anos de municipalização refletem a franca evolução socioeconômica da nova vila autárquica da província de Gaza, daí que o lisonjeiro vai para todos os munícipes. Aliás, de acordo ainda com o Edil Agião Governo, a Vila Autárquica de Massingir tem pela frente vários desafios, a destacar o combate à erosão.
5: A nossa vila está propensa à erosão, Sentimos que é um trabalho de base de consultoria que nós precisamos de desenvolver para podermos perceber os sinais que a nossa vila, com estas mudanças climáticas que caracterizam tanto a nossa circunscrição, pode vir a dar nos próximos dias.
4: Presidente do município de Massengir, Ageu Governo, e os desafios por que passa esta vila autárquica que este domingo celebra o terceiro aniversário da sua municipalização. Cidade Chuchai, Rui Macaring.
3: As Ilhas Maurícias estão disponíveis para trabalhar com Moçambique e outros países africanos no reforço das intervenções no setor do turismo para torná-lo mais robusto e virado à arrecadação de receitas e criação de emprego. Fidalgo Júnior.
6: É um compromisso assumido pelo segundo ministro do Turismo da República das Maurícias, Sidney Pierre, que falava este sábado na ilha de Moçambique, onde participou de uma excursão turística inserida no programa do Fórum Nacional de Turismo e de Investimento, realizado semana finda no distrito de Rapali. Definitivamente penso que Moçambique tem um grande potencial. Grande potencial por causa dos recursos que possui. Estamos totalmente comprometidos, como Conselho de Turismo Africano, para apoiar seu desenvolvimento em colaboração com outros países. A excursão deste sábado teve uma visitante de cunho literário e com prestígio internacional. Paulina Chiziane mostrou-se feliz com o que viu e ouviu neste que foi o seu regresso à primeira capital do nosso país.
7: É um reencontro com a paz, o bem-estar, com o silêncio e com o paraíso que esta ilha representa.
8: O que comeu na ilha de Moçambique?
7: Siri-siri, revoada, chima e coisas boas que só a ilha tem.
6: Abdul Tauzir, diretor do Museu da Ilha de Moçambique, em representação das autoridades locais, mostrou-se feliz pela visita à sua cidade.
9: Importante e valiosa, no sentido de que com estes nossos visitantes, eles vão poder ver e apreciar ao vivo a história que encerra a Ilha de Moçambique, sabendo que a Ilha de Moçambique é património mundial da humanidade.
6: Na cidade da Ilha de Moçambique, além da Fortaleza São Sebastião, do Museu da Ilha de Moçambique, a excursão contemplou a zona de Macute, tendo os turistas escalado vários bairros desta área. Fidalgo Júnior, Rádio Moçambique, Nampula.
3: Na Galeria do Porto de Maputo está patente uma exposição coletiva numa iniciativa que visa recuperar a memória do brinquedo papagaio nas ruas de Maputo. Nosso colega Ori Pota foi compreender melhor a intenção desta exposição.
10: Pensando em crianças e memórias de infância, amigos e amantes das artes conceberam um projeto Voando entre Sonhos e Cores. O resultado está disponível a partir de hoje na Galeria do Porto de Maputo, numa exposição coletiva que pode ser apreciada até o dia 12 de junho. Mauro Brito é um dos artistas convidados na iniciativa Voando entre Sonhos e Cores. Ele afirma que a iniciativa devolve aos participantes as memórias da infância e a alegria para as crianças que atualmente são absorvidas pelo mundo digital.
11: Esta iniciativa consiste em trazer estas brincadeiras, estas ocupações saudáveis, que são também importantes para a convivência social, para a integração, para a inclusão, para trazer as crianças de volta ao ponto inicial, aquele lugar que nos é muito característico, que nos moldou, que é a infância. E daí explorar um pouco à volta da sua memória, da sua relação social. Esta iniciativa vá avante. Como se tivesse de devolver alegria às crianças que hoje, infelizmente, são tomadas ou são absorvidas pelo mundo digital, pelos telemóveis, e pouco têm brincado nos quintais, têm interagido com
10: Quedo, o papagaio, nas ruas de Maputo. A exposição coletiva pode ser apreciada até o dia 12 de junho do corrente ano, na Galeria do Porto de Maputo.
3: Termina-se um Jornal da Tarde, assinado por Moussa Gigalibo na sonorização e Adair Tulipang na edição e apresentação. Boa tarde.

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1: 13 horas e 1 minuto.

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17: 13 horas e 12 minutos. 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

Bem-vindo, amigo ouvinte, a este que é o melhor do entretenimento e da informação aqui na Rádio Moçambique, emissor provincial de Gaza, na voz da dos Machopes e dos Machanganas, Elton Gulam. Já sabes, amigo ouvinte, que todos os domingos e todas as terças vai o ar, assim que é este que é o melhor do entretenimento e da informação. Amigo ouvinte, não troque de canal. Não saia daí. Permita participar deste que é o nosso magnífico programa. Permita manter-se informado e ficar a par de todas as tendências do que diz respeito ao mundo do entretenimento. Pois, amigo ouvinte, é o dia em que nós vamos nos divertir muito. Vamos dançar muito. E vamos refletir muito no que diz respeito ao contexto nacional. Estamos no mês da criança. E é como cantam as crianças. 1 de junho é o dia. Feliz mês da criança, toda criança internacional. Especialmente a criança aqui da Rádio Moçambique, a criança da província de Gaza, a criança da Zona Sul, a criança de Moçambique. Eu sou o Elton Gulamo, o neto dos Machopes e dos Machanganas, e este é o seu Ritmo Jovem. Vindo aqui na Rádio Moçambique, nós proporcionamos o melhor do entretenimento e o melhor da discoteca radiofónica. É só aqui com o neto dos Machopes e dos Machanganas, neste que é o meu, o seu, o nosso magnífico Ritmo Jovem. Amigo ouvinte, o nosso programa promete as suas habituais rubricas. A rubrica Curiosidades. A rubrica Vamos Falar Português de Verdade. A rubrica Novidades Nacionais e Internacionais. E já sabes, assim que é, amigo ouvinte, como sempre, a rubrica Vamos... assim que não, vamos não. A rubrica Reflexão. Esta rubrica fica lá no finalzinho do nosso programa. É aquele momento em que o neto dos Machopes e dos Machanganas dá aquele puxãozinho de orelha, assim, caro ouvinte, que diz respeito a vários assuntos.

0: amigo ouvinte, vamos a Machixe, ao encontro do Suaito no Tumacumalala. Só estou a calar, só.
1: Eu me está Suaito na área.
0: Este é o Mista Suaito, direto do Machixe, Nibana, aqui na Rádio Moçambique.
1: Sois.
0: Este que é o seu ritmo, jovem. Amigo ouvinte, venha divertir-se conosco. Permita, amigo ouvinte, assim que é emigrar neste que é o melhor do entretenimento e da informação, a escuta daquilo que representa a nossa moçambicanidade, a nossa cultura.
1: Sois.
0: E sim, a Concumaue, o neto dos machopes e dos machanganas, está aqui para lhe entreter e lhe informar. Até já. Suaito, manda ver.

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2: De volta, amigo ouvinte, este que é o melhor do entretenimento e da informação aqui na Rádio Moçambique, emissora provincial de Gaza, na voz neta dos Machopes e dos Machanganas. Bem-vindo mais uma vez, amigo ouvinte, este é o seu ritmo jovem com Welton Gulamo. E já sabes que a melhor discoteca radiofónica é aqui aos domingos e todas as terças. Logo de manhã acordamos com energias positivas e hoje a proposta é para a diversão. Já sabem que é só com ritmo jovem, é só com Welton Gulamo, é só com o neto dos Machopes e dos Machanganas. Amigo ouvinte, o programa de hoje promete as suas habituais rubricas, a rubrica Curiosidades, Vamos Falar Português de Verdade, Novidades Nacionais e Internacionais e a rubrica Reflexão, que fica lá no finalzinho do nosso programa. No tocante à rubrica Curiosidades, já sabes que nós aqui tratamos todos os assuntos, todos os factos curiosos que nós aqui queremos vir expor a si, caro ouvinte, para que possa ficar informado relativamente a estes grandes factos, a estas grandes curiosidades, assim que é, que estão no oculto e que eventualmente assim pode até vir a saber, mas queremos aqui mostrá-lo que de facto uma e outra coisa corresponde à verdade. E na rubrica Vamos Falar Português de Verdade, como o título já é sugestivo, aqui nós queremos ensiná-lo, queremos mostrá-lo, queremos ilustrar os erros mais comuns que nós temos cometido linguisticamente, falando da língua portuguesa, e também como nos comunicar lá na sociedade, como ser, estar, como criar enunciados corretos e, acima de tudo, ser aquele indivíduo que domina a gramática da língua portuguesa. E a rubrica Novidades Nacionais e Internacionais, espalhamos um bocadinho no tocante ao contexto nacional, quanto ao mundo dos artistas e também ao contexto internacional, relativamente a tudo que acontece em volta do nosso mundo, ou podemos assim dizer, ou do planeta Terra, e também do nosso território nacional. Para já, vamos convidá-lo a acompanhar a rubrica Curiosidades, que fala sobre a audição. É importante que nós prestemos atenção nisto, porque aqui nós aprendemos. Ao falar de discoteca radiofónica, sim, dançamos muito, mas sempre aquele momento em que o Renato dos Massopos pausa e diz: "Ei, é o momento de aprender." Portanto, senhoras e senhores, convosco a rubrica Curiosidades, que fala sobre a audição, aqui com o Neto dos Machopes e dos Machanganas. Até já!
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0: das mais importantes para o ser humano, sendo utilizada o tempo todo, mesmo quando não percebemos, seja para ouvir música, assistir um vídeo, comunicar-se com outras pessoas ou para novos aprendizados. Mas como funciona a audição humana? Bem-vindo ao espaço de curiosidades. Você sabia que, na verdade, quem ouve os sons é o cérebro? Muita gente não tem conhecimento desta informação. O ouvido apenas se encarrega de captar os sons, enviando-os depois para o nosso cérebro, que é responsável por interpretar e entender o que significa cada som. Você sabia que os ouvidos são autolimpantes? Sim, os ouvidos são autolimpantes. Por isso, não é necessário usar cotonetes ou outros objetos para limpar os ouvidos. Os poros do canal são responsáveis por produzir o cerume, que também é conhecido como cera, uma combinação de óleo, suor e células mortas. Apesar de ser comumente associado à sujeira, a cera serve para proteger a orelha da poeira e outros detritos, impedindo que eles entrem na parte interna do ouvido. Ainda nessa questão, outra curiosidade é que os pelos minúsculos também possuem uma função de suma importância. Eles são responsáveis por empurrar a cera para fora do canal auditivo automaticamente. Toda essa sincronia no seu sistema auditivo faz com que o seu ouvido seja autolimpante. Super interessante, não é? Essa curiosidade com certeza vai deixar os seus cabelos em pé. Sabias que as orelhas nunca param de crescer? Sim, as orelhas nunca param de crescer. Você sabia que a pele do canal auditivo cresce aproximadamente 3 cm a cada ano? Pois é, a pele do canal auditivo nunca para de crescer. Mas calma aí, não precisa ficar desesperado. Graças à renovação da pele, é possível manter o crescimento das orelhas. Caso isso não acontecesse, até aos 20 anos de idade, já teríamos aproximadamente 60 centímetros de pele saindo da orelha. Nem dá para acreditar. Eu disse que essa curiosidade vai deixar com os cabelos de pé. Mas sabias que os fones de ouvido são os grandes vilões da audição? Apesar de ser um hábito cada vez mais comum entre jovens, utilizar o fone de ouvido com um som alto pode trazer problemas extremamente sérios para a saúde dos ouvidos. A gravidade deste hábito é tão grande que não seria exagero dizer que o popular objeto com som alto é o pior inimigo da audição. Gostou dessas curiosidades sobre a audição humana e quer receber dicas sobre a saúde auditiva e surdez? Sim! Então, fique atento ao programa Ritmo Jovem, todos os domingos. Tchau, tchau! 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
1: Pois é, amigo ouvinte, ficou para trás a rubrica Curiosidades. E o nosso programa continua, amigo ouvinte. Nós estamos aqui para lhe entreter, para lhe informar e garantir que a sua tarde e manhã seja das melhores.

Amigo ouvinte, queremos agora escutar uma grande música. Pois, amigo ouvinte, já sabes que aqui na Rádio Moçambique o melhor do entretenimento e da informação é só com o Neto dos Machopes e dos Machanganas. Quero desde já, amigo ouvinte, convidá-lo a fazer parte deste que é o nosso magnífico programa. Não saia daí, não troque de canal. Permita conectar-se a nós e assimilar essas energias que nós aqui temos, que nós aqui carregamos. Eu sei que pode sim superar a energia do grande Neto dos Machopes e dos Machanganas aqui. E atenção, caro automobilista, é proibido dirigir a escutar rádio. Ah, tô a brincar, pá. Vamos agora, amigo ouvinte, a Cabo Verde, ao encontro do astro da música, o magnífico, o grande. Até podemos dizer que é o rei do amor, este jovem. Jovem? Sim, jovem. Senhoras e senhores, queremos convidar agora o grande Nelson Freitas. Com o título Miúda Linda. Vamos, amigo ouvinte, fazer parte deste programa e permita divertir-se conosco.

0: Nelson Freitas, na antena da Rádio Moçambique, emissor provincial de Gaza, com o título Miúda Linda, neste que é o seu, o meu, o nosso magnífico ritmo, jovem. Amigo ouvinte, vamos agora acompanhar a rubrica Vamos Falar Português de Verdade. Eis o momento de aprender mais no tocante à língua portuguesa. E sim, é importante que nós tenhamos o domínio da gramática da língua portuguesa. Senhoras e senhores, a rubrica Curiosidades no seu receptor, aqui com o Neto dos Machopes e dos Machanganas, o seu piloto e capitão de luxo. Até já, não saia daí!
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Amigo ouvinte, bem-vindo à rubrica Vamos Falar Português de Verdade. Será que dizer o meu próprio pai é redundante? É correto dizer o meu pai, assim como é correto dizer o meu próprio pai. Isto acontece porque não há redundância no sentido das várias palavras que constituem as duas expressões. O é um determinante artigo definido que contribui para a especificação do nome pai. Meu é um determinante possessivo que, como o nome indica, apresenta algo que se encontra na posse da própria pessoa do singular. Próprio significa em pessoa. Em termos estilísticos, a utilização do próprio juntamente com o meu pode ser aceita ou pode ser rejeitada dependendo do ponto de vista de cada um. Por exemplo, foi o meu próprio pai que me disse que estava errado. Foi o meu pai que me disse que estava errado. Nestes exemplos conseguimos identificar uma ligeira diferença quando se remove a palavra próprio. Quando lemos a primeira frase, foi o meu próprio pai quem me disse que estava errado, deparamos-nos com uma expressão mais expressiva, já que foca mais a pessoa do que a ação que ocorre. Na segunda frase, foi o meu pai que me disse que estava errado, a pessoa de que se fala passa quase despercebida. Em síntese, quando se pretende intensificar a pessoa em detrimento da ação, pode utilizar-se a expressão o meu próprio pai, para que se dê a devida atenção ao sujeito, que neste caso é o pai do enunciador, quem fala ou quem escreve. Como se deve utilizar a abreviatura etc? Etc é uma abreviatura da expressão latina et cetera, que significa mais coisas e outras coisas e o resto e assim por diante. É utilizada para evitar uma enumeração excessiva de itens. Por se tratar de uma abreviatura, deve conter um ponto final à direita. Mas caso surja no final da frase, a pontuação não deve ser duplicada. Também não se deve usar reticências após a abreviatura, dado que nesta expressão já está subentendida a enumeração. Uma nota muito importante. A abreviatura etc. não deve ser utilizada quando nos referimos a pessoas. Portanto, é utilizada para evitar uma enumeração excessiva de itens. Vamos falar português de verdade.

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Este é o seu ritmo jovem na Rádio Moçambique, emissor provincial de Gaza. Assim que acaba de ligar-se a nós, não estás perdido, não. Estás no canal certo, estás na frequência certa, estás a ouvir a melhor voz e que, por sinal, é a voz mais bonita que eventualmente poderá escutar no dia de hoje ou talvez em toda a história de sua vida. Senhoras e senhores, vamos agora acompanhar a música do MC com a participação das Dalabi com o título Teca Teca, aqui na Rádio Moçambique, emissor provincial de gás, amigo ouvinte. Aqui é só entretenimento, é só diversão pra lá, pra cá. Aqui são gargalhadas, muito aprendizado. Juntos, fique ligado ao nosso amigo ouvinte e permita que a Rádio Moçambique seja a sua melhor companhia. Permita que o neto dos Machopas e dos Machanganas possa alegrar o seu dia. Se sente-se incomodado, se não está bem de saúde, o neto dos Machopas reitera votos de melhorias. E que esse nhamo soro possa ser espantado e ficar distante de si. E não se esqueça de fazer aquela oração básica. A oração de espantar todos, assim que é todas aquelas coisas que não são boas. E aqueles discursos que dizem ir lá como boa na sua cataia, Queen. É hoje que nós eliminamos isso. No nome de Jesus, então. E fala pra sua cara metade que você quer lhe ver, então. Amigo ouvinte, bem-vindo ao melhor

NC na Rádio Moçambique. Teca, teca, minua, uena. Leva, leva, sou seu. Muito obrigado aqui por esta linda e pronta intervenção, por esta linda música aqui no seu, no nosso Ritmo Jovem. Assim, caro ouvinte, que sente-se incomodado nesse instante, rápidas melhoras e fique à escuta da programação da Rádio Moçambique, especialmente este que é o seu Ritmo Jovem, na voz da dos Machopes e dos Machanganas. E já sabes que eu nasci em Dubai, a minha infância resume-se na França, fiz o ensino primário em Abu Dhabi, o ensino secundário foi em Portugal e recentemente cheguei a Moçambique. Sem mais delongas, amigo ouvinte, vamos agora acompanhar a rubrica Novidades Nacionais e Internacionais. Só especial atenção, porque é o momento de ficar informado no tocante ao contexto internacional. Bem-vindo à rubrica Novidades Nacionais e Internacionais. O espaço onde a informação tem som, ritmo e intensidade. Na edição de hoje, mergulhamos no universo musical moçambicano para destacar os talentos que fazem vibrar corações e levantar multidões. Vamos dar palco aos nossos músicos e compositores, descobrir novas sonoridades e descobrir como a cultura nacional continua viva, criativa e em constante reinvenção. Fique desse lado, porque a viagem sonora está prestes a começar. O cantor e compositor moçambicano Mr. Cuca aposta na dança Kadoda e lança Passarinho Kadoda. Começa assim a música. Eu nunca disse, mas você é enganganga.

Dança Cadosa é um estilo musical oriundo da província do Niassa, a famosa Terra dos Feijões. Este fenômeno musical tem conquistado cada vez mais o coração de quase todos os moçambicanos. Zico da Silva e Cesar Boss, também cantores moçambicanos, apostaram nesta dança. Afinal de contas, esse estilo não pertence somente aos nossos irmãos do Niassa. É sim de todos os moçambicanos. Leste chá dura de Zico da Silva, uma boa azuda Terezinha, Casa 2, vamos embora. Tem gerado muita febre nas redes sociais. A música foi lançada aproximadamente 5 anos atrás. E hoje, adolescentes e jovens têm feito vídeos cantando essa música, especialmente no TikTok.

0: novidades nacionais e internacionais. Hoje dedicada inteiramente ao talento moçambicano que ecoa em cada nota, verso e batida de Mose. Continuaremos a acompanhar os passos destes artistas que mantêm a chama da nossa identidade acesa através da música. Portanto, na próxima edição voltamos com um olhar mais alargado, cruzando fronteiras com novidades também do panorama internacional. Até lá, valorize o que é nosso e continue a escutar com o coração.
1: Tuana não é não, amigo ouvinte. Vamos agora a Maputo, ao encontro do grande Hermínio com o título Kisama. A música fala de jovens que procuram coisas e acham. Jovens que não ouvem o conselho dos pais, jovens que não querem entender quando o pai diz, filho, não faça isso. Jovens que têm trazido dor na família. Jovens que se metem nas drogas, jovens que se metem em muita coisa que primeiro faz com que os pais fiquem manchados na sociedade. Mas isso é o de menos, né? Porque Hermínio diz que não era necessário que os pais, assim que é, levassem os filhos até a última casa. Em Xangana, a xingalaveki com o papai a tchelelamuana. Senhoras e senhores, convosco agora Hermínio com o título Kisama. E nesta onda, Hermínio aconselha a mamãe em casa. Aconselha o papá também a dobrar os joelhos e orar. Porque às vezes não é o filho, e sim aquele espírito que faz com que ele não trabalhe, que faz com que ele não ouça os seus conselhos. E assim, caro jovem, assim, caro filho, por favor, pare de trazer desgostos à família. Pare de fazer papai e mamãe falar muito. Você também dobra os joelhos e todas as ginzingas e amussorras que fiquem distantes de si. Senhoras e senhores, convosco, Hermínio Kisama.

Sim, senhora, grande Hermínio na Rádio Moçambique, emissora provincial de Gaza, aqui no seu magnífico ritmo jovem, mamá, papá, com ela, com Gazutsu Kulanjango, em português. Ore muito e não desista do seu lar, não desista dos seus filhos. E por mais que o filho, né, siga caminhos assim que não lhe trarão nada de positivo, sempre há de doer nos nossos corações, sempre vamos sentir na pele, assim que é como pai, como mamã, isso sempre vai lhe afetar muito. E ver o seu filho distante de si e distante daquilo que são as coisas que nós tanto queremos ver que o nosso filho apresente diante da sociedade, ser um menino educado, que possa, assim que é, fazer com que o renome, né, assim que é o nome, seja bem visto na sociedade e que possam dizer que a filha da Dona Cátia, sim senhora, o filho do senhor João, sim senhor. Então é bom que nós continuemos mesmo a pisar fundo para que nós possamos falar com os jovens, porque esta fase em que os jovens tendem a experimentar coisas que não têm nenhum interesse, mas que para eles naquele instante é a linguagem dos jovens, né? É a drena, é a vibe do momento. Então, vamos sim rezar, vamos sim fazer com que isto possa ficar distante. Ainda nesta onda de música, queremos agora convidar a grande Tamires Moyane com o título Ela é Boa! Sim, senhora! Senhoras e senhores, queremos agora tocar esta magnífica música da Tamires Moyane, neste que é o nosso magnífico ritmo jovem, o programa destinado a todos os jovens, o programa destinado a todo aquele indivíduo que quer manter-se informado, quer manter-se entretido, a todo aquele jovem que quer colher boas coisas. E sim, aqui no Ritmo Jovem tem boas coisas. Você não pode perder boas coisas. Quer perder boas coisas? Não, não. Portanto, convidamos a nossa grande Tamires Moyane com o título Ela é Boa. E esta música, amigo ouvinte, retrata a vida de muitas mulheres que são desprezadas na sociedade. Andam a atribuir títulos. Ela é do povo. E falam mal por conta da sua maneira de ser, seja o estilo de vida que carrega, seja a roupa que a própria pessoa veste, o trabalho, a hora em que a pessoa regressa a casa. E a sociedade tende mesmo a fazer isto de modo a discriminar, a desprezar, a desvalorizar. E muitas jovens acabam mesmo não aguentando e acabam optando pelo, assim que é, aquele caminho que ninguém gosta. É o caminho do suicídio, que isto é muito feio. Portanto, senhoras e senhores, escutemos agora a música da Tamires Moyane com este título Ela é Boa. E assim, cara jovem, por favor, não desista dos seus sonhos. Continue firme e não deixe com que esses comentários dessa gente lhe faça cair. Tamires Moyane, manda ver.

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2: Boa tarde, Henriques Dias e ouvinte. O governo pretende dinamizar a implementação dos projetos de resiliência, desenvolvimento económico e combate às desigualdades sociais no país. É uma pretensão inserida na participação esta segunda-feira do presidente da República, Daniel Chapo, no Fórum de Fragilidades 2026 a ter lugar na capital norte-americana, Washington, D.C. O detalhe com o enviado especial da Rádio Moçambique a Washington, o jornalista Mohamed Jani.
3: Quem o diz é o ministro da Planificação e Desenvolvimento, que afirma também que o Fórum Fragilidade vai servir para a mobilização de mais financiamentos para projetos de desenvolvimento do país. Refira-se que o presidente da República, Daniel Chapo, já se encontra aqui em Washington, D.C., onde vai co-presidir esta segunda-feira o Fórum Fragilidades 2026. Hoje, o chefe de Estado moçambicano vai manter encontros bilaterais com algumas personalidades, com destaque para Linda Thomas Greenfield, antiga embaixadora dos Estados Unidos da América nas Nações Unidas e secretária de Estado adjunta para os assuntos africanos, e ainda Tony Carroll, presidente da US International Finance Partners, onde vão abordar assuntos de interesse comum. Rádio Moçambique, Mohamed Jani, Washington, D.C.
2: O antigo presidente da República, Joaquim Chissano, descreve Dom Osório Afonso, falecido ontem em Quelimane, como um padre de trato fácil e próximo à comunidade cristã. Apesar do pouco contacto que manteve com Dom Osório, Joaquim Chissano diz que, enquanto desempenhou as funções de bispo auxiliar de Maputo, o clérigo foi uma referência no serviço da igreja e da população.
4: Fazia trabalho nas paróquias e aqui vinha raramente, foram apenas 2 anos que ficou aqui. Ainda esperávamos ouvir muito dele, porque a bagagem que ele trouxe da sua preparação é muito grande, e esperávamos sempre uma contribuição muito grande na nossa igreja.
2: Já o vigário judicial da Arquidiocese de Maputo, padre Hilário Francisco, afirma que a igreja católica vive um momento de choque e descrença pelo passamento físico do bispo da Diocese de Quelimane. O secretário-geral do Sindicato Nacional de Jornalistas enaltece o contributo do jornalista e assessor do gabinete do primeiro-ministro, José Sixpence, para o desenvolvimento e consolidação do jornalismo moçambicano. Reagindo à morte ontem de José Sixpence, Farouk Sadiq recorda o seu desempenho na cobertura de assuntos ligados à Assembleia da República.
5: Foi um jornalista com uma excelente participação nas suas atividades profissionais, quer primeiro no jornal Domingo, para o qual trabalhou, quer mais tarde para o gabinete do primeiro ministro como assessor de imprensa, mas também teve um papel fundamental na criação da rede de jornalistas parlamentares de Moçambique, teve um papel fundamental nos órgãos do SNJ, da qual participou.
2: Por sua vez, o jornalista e delegado da Sociedade de Notícias em Manica, Jorge Rungo, classifica de devastadora a trágica morte do seu amigo e colega José Sixpence. O assessor do gabinete do primeiro-ministro, José Sixpence, perdeu a vida ontem em Maputo, vítima de morte súbita. Na província do Niassa, mau tempo provocou ontem feridos e destruição de residências e infraestruturas públicas em Chiconono, no distrito de Muembe. Hoje, uma equipa multissetorial do governo distrital deslocou-se ao local para fazer o levantamento dos danos causados pelo mau tempo na região. As informações foram prestadas à Rádio Moçambique pela secretária permanente do distrito de Muembe, Felicidade Xizoma.
6: Houve chuva e ventos fortes, tivemos informação sim que houve destruição de algumas casas. Não temos até agora o número, mas temos uma equipa lá no terreno. A essa altura poderemos com muita firmeza informar qual foi o número de famílias afetadas, o que realmente terá acontecido.
2: Secretária Permanente do Distrito de Muembe, no Niassa, Felicidade Xizoma. Na atualidade internacional, o grupo extremista Boko Haram libertou ontem mais de 400 pessoas sequestradas no início deste ano numa aldeia do estado de Borno, no nordeste da Nigéria. Trata-se de pessoas que foram sequestradas durante ataques protagonizados na aldeia de Ngoche, a menos de 10 quilômetros da fronteira com os Camarões. As autoridades locais afirmam que ainda não foram reveladas as circunstâncias da libertação, mas presume-se que o Boko Haram tenha cobrado o pagamento de resgate. Subiu para 488 o número de casos de ébola na República Democrática do Congo. O número inclui 86 mortes. As autoridades de saúde na República Democrática do Congo justificam que os casos tendem a aumentar devido à rápida e contínua transmissão comunitária. O balanço anterior apontava para 452 casos, incluindo 82 mortes por ébola no país. Apresentamos as notícias das 14, as próximas quando forem 18 horas. 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
0: E domingo desportivo na Mundo 7 de junho de 2026. 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

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Então, é um monge com uma banda. Mas ninguém só golo, que está ninguém nesse monge. A ninguém nesse monge, com uma banda,

0: 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Já não janta com campo na colocama. 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A frente em Cangoela. 45 minutos, eu gamo, mais 4 minutos, e ele, escutando, 1-1, escutando, ninguém está, ninguém na cama, grandes penalidades. Escutando, na chique se batando, governo Itália, só que, ali em Cango, o Acarrata, a Matela Mabiri, a escola de sargento, está com uma empate, a Lona Eno, como Anga Ruma na Umela 1-0. Também 42 minutos. A menina passando lá. Vá, já tinha na matinha, vá, levava o escola de sargento. Vá em combate, vá longe volta. Vá, chapa bola já, ninguém na parede. Se amba 1-1. Portanto, com aquela colana. Naquela só com Antango, o combate só com Antango, tá ganhando seu sócio. Ele se combate só com. A cotidiana loucura 1-1. A ver se sente que 90 minutos ia em combate, com uma escola de sargento e ia levar. Lava ninguém que ele só com uma bela cufana, a cusquela, tá metió com sungula, contra a caça que metió o gama. 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Putane, itabona só que tá em Chicaíne. 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Otane, na Xinga Sebatano, na Calam Sioto Magata, uma grande penalidade na Dumba e Júlio, um Gaia Machuino, no domingo, como tarde desportiva. 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
1: O chato é filho, uma coisa. Aonde? Na escola de sargento. Tem uma cena, bora, bora, bora, bora, já faz a tira, rapaz. Ah, giro com a gente, arruma o Juma, uma volta. Onde uma colher, o filho, bora, não pode deixar a bola. Anhe, uma colher. Anca pra mim, pra canal, até que ela comer na bola. Cacete, ai, se você quiser, Rafael, atacata, cutane, em comate, com escola de sargento, a pouco que ninguém tá bolo, já quero de penalizar. Puxa com famba, vai em comate, ah, joguei lá com ele. E Antônio, eu acho que a bascata de chá, uma grande penalidade. Cutane, com dinheiro, e pelo. Vídeo de manhã, no lugar que eu vou subir dinheiro, e André, com o Antônio. E André, lá, no cine, que eu ia muito. Mas se eu vale dinheiro, nunca vai ser André. Então, aí me seguir dinheiro, a babola, a pacatilha, guarda-rejo. Ah, vai de engano. Nilo, aí me é bagunça de um saco. Anima, olha isso. Eu jogo bastilho. Como é que não é o destino? Então, a babola, a pacata, guarda-rejo, Luiz Daniel. Então, vai de engano. Zero, um comate, zero, de escola de sargento. Então, ninguém, João, ele já está achando. Ele já escola de sargento, ele é bom. E me sequile, o belo anto a escola de sargento, a tababola, o belo anto a escola de sargento, está na babola, golo. E golo da escola de sargento e ele é boa. Escola de sargento, ali no cá em comate, o famo bel menhano, e altino. 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Então, a coisa que ela mobilou a escola de sargento e ele é boa. Então, anda se por favor, então, a escola e ele é boa. Ai, não sei cá. 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Lígio. Então, ai, não sei aquilo. Guarda-rejo de Rafael, o aquilo, aquilo, a balizene. Está na tua coma, sangue. O belo anjo da escola de sargento. O negócio, manque. É uma bola, golo. A bola de família, não sabia ninguém na balizene. 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

0: 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Cuidem-se, cuidem-se.
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Clube dos Amigos 1, Estrela de Tsalala 2, Trevo Futebol Clube 1, Academia de Torneio 1. 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
1: E quando a manhã de cá, 18 horas.
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3: Gerson Alexandre, ouvinte, boa noite. O governo pretende dinamizar a implementação dos projetos de resiliência, desenvolvimento econômico e combate às desigualdades sociais no país. É uma pretensão inserida na participação esta segunda-feira do Presidente da República, Daniel Chapo, no Fórum de Fragilidades 2026 a ter lugar na capital norte-americana, Washington, D.C. O detalhe com o enviado especial da Rádio Moçambique a Washington, jornalista Bomerjan.
4: Trata-se de um evento que vai redesenhar estratégias eficazes para o alinhamento de esforços entre o Banco Mundial e parceiros estratégicos para um financiamento com impactos duradouros na perspectiva de desenvolvimento. O evento do Banco Mundial, a decorrer aqui em Washington, D.C., a partir de segunda-feira, acontece numa altura em que o governo continua a redesenhar estratégias para o desenvolvimento econômico do país, combate à pobreza e desigualdade, sobretudo nas zonas mais vulneráveis e em conflito. Para o acadêmico e analista de política internacional, Hilário Chacate, a participação de Moçambique no Fórum Fragilidades projeta o país na atração de novos financiamentos. Washington, D.C., Rádio Moçambique, Mohamed Jani.
3: O antigo presidente da República, Joaquim Chissano, descreve Dom Osório Afonso, que perdeu a vida sábado em Quilimane, como um padre de trato fácil e próximo à comunidade cristã. Apesar de pouco contacto que manteve com Dom Osório, Joaquim Chissano diz que, enquanto desempenhou as funções de bispo auxiliar de Maputo, o clérigo foi uma referência no serviço da Igreja e da população.
5: Fazia trabalho nas paróquias e aqui vinha raramente, foram apenas 2 anos que estou aqui. Ainda esperávamos ouvir muito dele porque a bagagem que ele trouxe da sua preparação é muito grande e esperávamos sempre uma contribuição muito grande na nossa igreja.
3: Já o vigário judicial da Arquidiocese de Maputo, o padre Hilário Francisco, afirma que a Igreja Católica vive um momento de choque e descrença pelo passamento físico do bispo da Diocese de Quilimane. O secretário-geral do Sindicato Nacional de Jornalistas enaltece o contributo de jornalista e assessor do gabinete do primeiro-ministro, José Sixpence, para o desenvolvimento e consolidação do jornalismo moçambicano. Reagindo à morte sábado de José Sixpence, Farouk Sadiq recorda o seu desempenho na cobertura dos assuntos ligados à Assembleia da República.
6: Foi um jornalista com uma excelente participação nas suas atividades profissionais, quer primeiro no jornal Domingo, para o qual trabalhou, quer mais tarde para o gabinete do primeiro-ministro como assessor de imprensa, mas também teve um papel fundamental na criação da rede de jornalistas parlamentares de Moçambique, teve um papel fundamental nos órgãos do SNJ, da qual participou.
3: Por sua vez, o jornalista e delegado da Sociedade de Notícias em Manica, Jorge Rungo, classificou de devastadora e trágica a morte do seu amigo e colega, José Sixpence. O assessor do gabinete do primeiro-ministro, José Sixpence, perdeu a vida este sábado em Maputo, vítima de morte súbita. Autoridades moçambicanas repatriaram este domingo o segundo grupo de moçambicanos vítimas dos ataques xenófobos na província sul-africana de Cabo Ocidental. Correspondente Eduardo Figurão.
7: Trata-se de 169 compatriotas, incluindo 16 menores, que foram forçados a abandonar as zonas de Mossel Bay e Hermanos, nos arredores da cidade do Cabo. O cônsul de Moçambique, em Joanesburgo, Guilherme Tamel, revelou que este sábado houve mais uma marcha violenta na zona de Devington, nos arredores de Joanesburgo, sem um registro, por enquanto, de vítimas moçambicanas. Os ataques xenófobos na África do Sul já provocaram a morte de 9 moçambicanos e afetaram diretamente mais de 1000. Rádio Moçambique, Eduardo Figurão, em Joanesburgo.
3: Na página desportiva, a Seleção Nacional de Futebol aos Mambas foi goleada esta segunda-feira pela sua similar de Oman por 4-1 em jogo de caráter particular realizado em Jakarta, capital da Indonésia. Na próxima terça-feira, os Mambas voltam a jogar, desta feita contra os donos da casa, a Seleção da Indonésia. Os pupilos Quinho Conde, agora sem mexer, Domingues e Reinildo Mandava, preparam-se para a estreia de grupo de qualificação a CAN 2027. Moçambique está inserido no grupo J, Senegal, Moçambique, Sudão e Etiópia. O tempo. A cidade de Tete poderá registrar esta segunda-feira 31 graus centígrados de temperatura máxima, seguida por Nampula e Pemba com 30 graus. Para Quelimane, prevê-se 28 graus centígrados. Inhambane, Vilanculo e Beira, 27. Maputo e Xeixai, 26. Lixinga, 24, e por fim, Chimoio, com 22 graus centígrados de temperatura máxima. E foram as notícias das 18 horas. E próximas, quando forem 19 horas e 30 minutos, no Jornal da Noite.
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0: Saudações, seja bem-vindo ao Jornal da Noite da Rádio Moçambique. Presidente da República, Daniel Chapo, mantém encontros em Washington com as atenções viradas à mobilização de mais investimentos para Moçambique e recebe garantias para a implementação de um projeto de construção de 112 pontes que serão instaladas ao longo do país. 9 feridos e 270 casas destruídas parcial ou totalmente. É resultado de um vendaval que fustigou este sábado a localidade de Xinjota, no distrito de Moembe, no Niassa. Presidente Cyril Ramaphosa diz que o governo está determinado a não permitir que oportunistas explorem a questão da imigração ilegal para desestabilizar a África do Sul. São tópicos do Jornal da Noite, edição de domingo, 7 de junho de 2026. Está na companhia de Ernesto Chauk na edição e apresentação, com Jerônimo Wamba na sonorização. Fique conosco e acompanhe de perto tudo o que acontece no seu país e no mundo. O Jornal da Noite, presidente da República, Daniel Chapo, mantém encontros em Washington com as atenções viradas à mobilização de mais investimentos para o país. Detalhe com o enviado especial da Rádio Moçambique, Washington, o jornalista Mohamed Jan.
1: Boa noite. É neste sentido que Daniel Chapo é convidado de honra para co-presidir a Conferência Fragilidade 2026 ao lado de Ajay Banga, presidente do Grupo Banco Mundial. A arrancar já na segunda-feira, aqui em Washington, D.C., o evento bienal do Grupo Banco Mundial vai reunir líderes globais, formuladores de políticas e especialistas para discutir e compartilhar soluções práticas sobre como operar em áreas afetadas por fragilidade, conflito e violência. Aliás, nos últimos anos, o Banco Mundial tem redobrado as suas atenções para financiar Moçambique em projetos ligados à reconstrução da província de Cabo Delgado, infraestruturas, energia, agricultura e desenvolvimento. Só em Cabo Delgado estão a ser investidos atualmente 30 milhões de dólares no âmbito do projeto Conecta Negócios, valor injetado diretamente nas micro, pequenas e médias empresas locais de diversos setores de atividade.
0: Momento, Jane, da nossa redação central e a indicação de que o Presidente da República, Daniel Chapo, mantém encontros em Washington com as atenções viradas à mobilização de mais investimentos para Moçambique. A indicação que temos é que há garantias para a implementação de um projeto de construção de 112 pontes.
1: Boa noite. Presidente da República recebe garantias para a implementação de um projeto de construção de 112 pontes que serão instaladas ao longo do país. A garantia neste sentido foi apresentada hoje em Washington, D.C., por Paulo Sullivan, presidente de negócios internacionais de uma empresa norte-americana denominada Acro Bridge. Segundo Paulo Sullivan, a firma internacional está interessada em trabalhar em estreita colaboração com o governo de Moçambique na área de infraestruturas. Tivemos a oportunidade de falar sobre o progresso deste projeto e demonstrar o nosso compromisso contínuo em servir não apenas o povo de Moçambique, mas também a relação mais ampla entre Moçambique e os Estados Unidos da América. Acho que o presidente Chapo falou sobre o profundo compromisso com o progresso como os resultados. Acho que as palavras são importantes, mas as ações são muito mais. E penso que estamos num bom caminho para a implementação destes projetos e mais. Ainda hoje, o presidente da República manteve aqui em Washington, D.C., um encontro com a antiga embaixadora dos Estados Unidos da América nas Nações Unidas e atual representante de um grupo de consultoria em investimentos denominado APCO Worldwide, com foco na apresentação das potencialidades do país e nas áreas de maior interesse de desenvolvimento. A antiga embaixadora da ONU e representante de investidores da APCO Worldwide disse à saída do encontro com o presidente Chapo que garante apoio em Moçambique na atração de novos investimentos.
2: I had the opportunity to speak with the president
1: Tive a oportunidade de falar com o presidente Chapo sobre os desafios e as oportunidades para o investimento privado em Moçambique. Estou aqui em representação da APCO Worldwide e a trabalhar em estreita colaboração com a doutora Adesina, que também está empenhada em analisar investimentos para Moçambique através da Cimeira de Investimento Global em África, que lançamos no Dubai em fevereiro passado. E espero que através desta reunião e de futuras reuniões com o governo de Moçambique, consigamos encontrar oportunidades para trazer mais investidores para Moçambique. No rol dos encontros inseridos na sua visita a Washington, D.C., o estadista moçambicano recebeu ainda Garrick Gish, CEO da U.S. International Finance Partners, que manifestou interesse do grupo em investir em Moçambique na área do turismo, tendo garantido que em breve uma equipa vai visitar o país. Refira-se que o presidente Daniel Chapo está em Washington, D.C. para co-presidir o Fórum Fragilidades ao lado de Ajay Banga, presidente do Grupo Banco Mundial. A cimeira arranca esta segunda-feira e vai reunir mais de 3 mil participantes no encontro a decorrer em formato híbrido. Rádio Moçambique, Mohamed Gianni, Washington, D.C.
0: Autoridades moçambicanas repatriaram este domingo o segundo grupo de moçambicanos vítimas de ataques xenófobos na província sul-africana de Cabo Ocidental, Eduardo Figurão.
2: Trata-se de 169 compatriotas, incluindo 16 menores, que foram forçados a abandonar as zonas de Mossel Bay e Hermanos, nos arredores da cidade do Cabo. Na sua curta passagem por Joanesburgo, Arnaldo Massing e Kilda Sitoy partilharam os momentos difíceis por que passaram.
3: Nem consegui tirar nada, só estou com mesmo com essa roupa que está no meu corpo. Foi uma coisa que nem nós esperávamos. Porque imagina alguém chegar e dizer, sai. Agora não leva nada, não veste com roupa, não veste com nada. Só saem com a roupa que vocês têm.
4: Quando estou, não tenho nada. Só simplesmente o que eu consegui recuperar, simplesmente só foi o telefone. Fui ajudado com as pessoas pelo caminho e fui dado roupa. A única coisa que eu trazia, só trazia camiseta, esta camiseta, ding-dong por dentro, simplesmente.
2: E quais são os planos para o futuro?
4: Eu posso dizer de que vou na ajuda da família para ver se podem me ajudar com alguma coisa, corro para algum negócio, alguma coisa. Não, infelizmente não tenho futuro, vou dizer assim.
3: Nem sei por onde começar, não tenho lá plano, porque não vejo oportunidades em Moçambique, não tenho nenhuma oportunidade, porque se mesmo se eu disser, vou trabalhar numa casa. Nós todos sabemos que epa, só pagam dois e meio. Como é que você vai trabalhar para uma pessoa para te pagar em dois meses quando você tem criança? Só Deus é que sabe.
2: As autoridades moçambicanas dizem que continuam a monitorar a situação e a prestar assistência aos cidadãos afetados. O cônsul de Moçambique em Joanesburgo, Guilherme Tamel, revelou que este sábado houve mais uma marcha violenta na zona de Devington, nos arredores de Joanesburgo, sem um registro, por enquanto, de vítimas moçambicanas.
0: E o presidente Cyril Ramaphosa diz que o governo está determinado a não permitir que oportunistas explorem a questão da imigração ilegal para desestabilizar o país, Eduardo Figurão.
2: Numa declaração à Nação este domingo, Ramaphosa reiterou que na África do Sul não há espaço para xenofobia, racismo, sexismo, afrofobia ou qualquer forma de intolerância. O presidente sul-africano deixou claro que apenas os funcionários governamentais devidamente autorizados podem agir contra violações da lei, incluindo a lei de imigração. Ele enfatizou que nenhuma pessoa singular tem permissão para confrontar alguém na rua e exigir um comprovativo de nacionalidade.
5: As communities and as a society...
2: E como comunidades e como sociedade, não nos devemos deixar levar pela tentação de nos unirmos àqueles que querem que nos voltemos contra as pessoas que não nasceram na África do Sul e que estão entre nós. Não permitiremos, nem devemos permitir que os grupos utilizem as legítimas preocupações dos sul-africanos para desestabilizar o nosso país, incitando à ilegalidade e à violência. Agiremos contra as forças forças que exploram as preocupações do nosso povo com a imigração ilegal para promover as suas próprias agendas políticas, pessoais ou criminosas. Não nos deixaremos enganar ou influenciar por campanhas nas redes sociais que difundem desinformação, notícias falsas e mentiras sobre estrangeiros. Devemos preocupar-nos com o fato de o sentimento xenófobo ser, por vezes, acompanhado de insultos, ofensas ou ataques tribais e étnicos dirigidos a outros sul-africanos. Cyril Ramaphosa defende uma África do Sul onde todas as pessoas que entram no país o façam legalmente. Uma África do Sul onde as leis de imigração são respeitadas e aplicadas. Uma África do Sul onde as empresas concorrem de forma justa. E uma África do Sul onde as comunidades se sintam seguras e protegidas. Rádio Moçambique, Eduardo Figurão, Joanesburgo.
0: Jornal da Noite da Rádio Moçambique, estúdios em Maputo. Vamos ler uma carta do antigo presidente da República, Joaquim Chissano, dirigida presidente da Conferência Episcopal de Moçambique, e que diz o seguinte: com profunda consternação que me dirijo a Vossa Excelência Reverendíssima para apresentar as minhas mais sentidas condolências pelo trágico falecimento de Dom Osório Setor Afonso, Bispo de Quilimane. Neste momento de luto e dor, associo-me à Igreja Católica em Moçambique, ao clero, aos religiosos e religiosas, bem como a todos os fiéis, partilhando a tristeza causada pela perda de um pastor dedicado, cuja vida foi inteiramente consagrada ao serviço de Deus, da Igreja e do povo moçambicano. Dom Osório distinguiu-se pelo seu testemunho de fé, pela sua humildade, pelo seu espírito de serviço e pelo seu compromisso permanente com os valores do Evangelho. O seu ministério episcopal foi marcado por uma entrega generosa à missão pastoral, deixando um legado de dedicação, proximidade, esperança junto das comunidades que serviu. E a sua partida prematura constitui uma perda profundamente sentida para a Igreja e para o país. E manifesto igualmente a minha firme condenação deste ato hediondo e exprimo o desejo de que as autoridades competentes procedam ao cabal esclarecimento das circunstâncias em que ocorreu este lamentável acontecimento, para que a verdade seja plenamente apurada e a justiça devidamente realizada. Renovando a Vossa Excelência, reverendíssimos, meus sentimentos de profundo pesar, consternação, respeito, subscrevo-me em união de oração. Esta é a carta do antigo presidente da República, Joaquim Chissano. Jornal da Noite da Rádio Moçambique, estúdios em Maputo. Este é o habitual espaço de análise aos domingos no Jornal da Noite dos assuntos que marcaram a semana. Hoje vamos olhar para a participação do Presidente da República, Daniel Chapo, no Fórum Internacional do Banco Mundial nos Estados Unidos da América, apoio do governo moçambicano às vítimas do incêndio na Índia e às vítimas de xenofobia na África do Sul. Olharemos também para o assassinato do Bispo da Diocese de Quilimane, Dom Osório Setor Afonso. Estamos com o nosso comentarista residente, Delcio Alfazema. Boa noite e obrigado pela sua presença aqui nos estúdios da Rádio Moçambique.
6: Boa noite, Chauco. Boa noite a todos os ouvintes da Rádio Moçambique.
0: Delcio Alfazema, presidente da República, participa como convidado de honra na sessão inaugural do Fórum sobre Fragilidades 2026, promovido pelo Banco Mundial, a ter lugar nos Estados Unidos da América. E Chapo é o único chefe de Estado presente no evento e irá co-presidir a sessão de abertura ao lado de Ajay Banga, presidente do Grupo Banco Mundial. E que significado político e diplomático tem o fato de Daniel Chapo ser o único estadista convidado para co-presidir a sessão inaugural deste Fórum Internacional?
6: Bom, este evento decorre como segunda edição. A primeira vez que decorreu foi em 2024. E na segunda edição do evento, ter o chefe de Estado moçambicano como o convidado de honra que vai co-presidir a sessão da abertura e o decurso todo o evento, eu penso que é um prestígio. Isto coloca Moçambique em destaque, porque todo mundo vai estar a acompanhar um evento de grande relevância. Estão lá atores do governo de todo o mundo, estão lá investidores, agentes que trabalham na área financeira, estão lá académicos, sociedade civil. Portanto, é um evento da dimensão global. E poder estar e intervir neste evento é sempre um prestígio, é um reconhecimento. E depois é a oportunidade também para Moçambique fazer passar a sua agenda sobre a independência econômica. O tema destas conferências, portanto, esse é um dos maiores eventos que o Banco Mundial organiza, portanto, um evento bienal, que tem a ver com a questão das fragilidades, conflitos, as questões que têm a ver com energia, etc. Então, é uma oportunidade, uma vez mais, do Presidente poder passar aquilo que é a sua visão e a perspectiva que tem de Moçambique em relação a estas questões todas. E depois, é também um sinal de que as nossas relações com o Banco Mundial estão em alta. Há de notar que estamos no segundo ano de governação do Presidente Chapo e a interação com o Banco Mundial, entre o Presidente Chapo e o Presidente do Banco Mundial, Ajay Banda, tem sido muito intensa. Já esteve cá, o Presidente do Banco Mundial. O Presidente Chapo também já esteve a visitar a sede do Banco Mundial. E parece que eles têm interagido constantemente, sobretudo em matérias estruturantes, como é o caso que tem a ver com a questão das energias renováveis, e que o Banco Mundial tem estado a olhar Moçambique como um país que tem perspectivas boas e que pode ser uma resposta global para esta questão que tem a ver com as energias alternativas. Então, vale a pena, e está de parabéns o Presidente Chapo, está de parabéns Moçambique, porque nós estamos lá não só como convidados de honra, mas como o único presidente, chefe de Estado, que vai poder participar e intervir neste encontro.
0: De que forma a partilha da experiência moçambicana na prevenção e gestão de conflitos, consolidação da paz e resiliência comunitária pode influenciar futuras parcerias e financiamentos internacionais, não só com o Banco Mundial, mas com outras instituições?
6: Moçambique desenvolveu e tem estado a aprimorar um modelo próprio de resolução de conflitos. Temos várias experiências, vários históricos, mas esta questão agora, por exemplo, deste diálogo político mais aberto, envolvendo diferentes sectores da sociedade numa perspectiva de médio e longo prazo, eu penso que é uma ferramenta importante. A forma como nós ultrapassamos o conflito com a RENAM, inclusivamente a questão da desmobilização, etc., também é um mecanismo e uma experiência que Moçambique pode levar para o mundo. A necessidade de financiamento específico para os países que saem de uma experiência pós-conflito e avança para um modelo de governação democrática, Moçambique tem a receita e sabe quais são as necessidades específicas em termos de financiamento que precisa, tanto para criar oportunidades para os jovens, como também para estruturar e fortalecer as suas instituições democráticas e também aquilo que são os planos de governação. Portanto, é um país que tem uma experiência muito própria de resolução de conflitos e que esta experiência está a ser aprimorada e consolidada, mas que ainda assim já se pode levar para vender este modelo para o mundo.
0: Vamos passar para o segundo ponto. Pelo menos dois moçambicanos fazem parte do grupo das vítimas mortais de um incêndio que ocorreu numa unidade hoteleira na capital indiana, Nova Delhi. E após tomar conhecimento do incidente, o executivo ativou mecanismos de assistência consular para acompanhar de perto a situação, de modo a informar as famílias e prestar toda a assistência requerida. Por outro lado, o governo está a prestar assistência multiforme aos moçambicanos vítimas de ataques xenófobos na vizinha África do Sul, e que inclui o seu regresso ao país. Edelcio Fazema, perante estas duas situações, como é que avalia a prontidão e a capacidade do Estado moçambicano de proteger e apoiar os seus cidadãos no exterior?
6: Bom, primeiro lamentar a perda de vidas humanas, tanto no caso da xenofobia na África do Sul como na Índia. Mas é preciso também reconhecer e destacar a capacidade e a rapidez com que as nossas representações

0: está a dar a devida assistência às famílias. E isto não é isolado. Temos também o caso da xenofobia, como bem fez referência, mas vai-se lembrar que há bem pouco tempo houve uma moçambicana durante as inundações em Portugal que perdeu a vida, que também houve uma assistência pontual, houve uma moçambicana que perdeu a vida na China, que também houve uma assistência pontual. Portanto, nós estamos a ter uma representação diplomática que está a ser mais útil para os moçambicanos no que diz respeito à assistência humanitária quando é necessário. Mas aí está. Há de haver necessidade também dos moçambicanos, quando se deslocam para fora do país, poderem cumprir com todos aquilo que são os requisitos necessários, incluindo a comunicação pronta, antepada, às nossas representações diplomáticas, para que, em caso de houver uma necessidade de assistência, portanto, podermos ter essa resposta pontual.
1: Alguns círculos aqui na sociedade defendem que os moçambicanos deviam reagir da mesma forma como os sul-africanos. Qual é o seu ponto de vista?
0: Não, isto seria totalmente insustentável e criaria uma situação de caos, porque estamos numa situação de uma tensão que tem as suas raízes mais sociais e políticas do histórico do apartheid na África do Sul. E uma resposta em termos de retaliação, como infelizmente via a RENAMO a tomar um posicionamento oficial nesse sentido, eu penso que seria uma situação trágica. O que temos que fazer neste momento é apoiá-los, é poder tomar medidas, e o nosso governo está a intervir muito bem ao fazer o repatriamento daqueles cidadãos que estão em situação crítica. Mas uma situação de retaliação, eu penso que entraríamos numa crise diplomática desnecessária e, no lugar de solução, nós agravaríamos ainda mais a situação.
1: Vamos olhar para o terceiro e último ponto. O bispo de Quilimane, Dom Zoro Sitor Afonso, de 54 anos, foi assassinado a tiro este sábado, 6 de junho, no interior da sua residência episcopal na província da Zambésia. E que impacto poderá ter este assassinato de Dom Zoro Sitor Afonso na percepção da segurança pública em Moçambique, sobretudo quando a vítima é uma figura religiosa de elevada relevância social e moral?
0: Bom, é uma situação triste, lamentável, mas também é visível e perceptível para o mundo, para os moçambicanos, que o país tem estado a fazer um esforço para reforçar a questão da segurança. O que se tem que fazer agora é ter a serenidade e acreditar que as instituições, sobretudo o CERNIC, vai fazer um trabalho de fundo, de base, para poder esclarecer. Uma situação que poderá ficar mal será se não haver esclarecimento, se não haver resposta, se não haver seguimento a isso. Mas, para já, não há necessidade de nos antecipar e nos precipitarmos em encontrar culpados, mas, claramente, que enquanto não houver um esclarecimento definitivo, isto pode significar um retrocesso e beliscar um pouco, pela negativa, os esforços que estão-se a fazer para tornar o país cada vez mais seguro. Com essas questões todas de controle dos raptos, esta questão toda de controle do tráfico de drogas, desta questão da criminalidade. Mas, portanto, é uma situação, não é habitual para uma província como Zambésia, a cidade de Quilimane, é uma situação pontual. Eu acredito que nos próximos dias as entidades vão poder dar algum esclarecimento sobre os contornos desse crime.
1: E tendo em conta a repercussão nacional e internacional do caso, há quem veja este crime como um episódio isolado e há quem enquadra num contexto mais amplo de violência e criminalidade. Na sua análise, é que sinais devem ser observados para compreender o verdadeiro significado deste assassinato?
0: Não, há elementos que apontam para uma situação isolada. Primeiro é o contexto territorial onde ocorre. Segundo é o próprio ator envolvido, portanto a vítima, que é um líder religioso, e o espaço onde estava, que era mesmo no lugar onde vivem os bispos ou os padres da Igreja Católica. Portanto, isto não é uma situação, um crime comum em Moçambique. Então, e o próprio ator não é uma figura polêmica, pelo que se sabe. Agora, que estava dentro do contexto religioso a efetuar reformas, isto também é de um conhecimento público, e os próprios religiosos da Igreja Católica, os padres também reconhecem e assumem isso. Agora, não há neste momento elemento para, a partir deste caso, generalizarmos e pormos em causa todos os progressos que estamos a ter dentro do contexto de combate à criminalidade, mas insisto no ponto de que há de haver necessidade de rapidamente haver um esclarecimento para sossegar os ânimos. Vai-se lembrar, Chauque, quando

0: houve o suicídio daquele gestor do banco, também se correu-se para tentar trazer uma interpretação política, questões que têm a ver com o negócio, com a banca, etc., mas que as investigações vieram mostrar que tratou-se efetivamente de um suicídio. Então, há de haver necessidade de podermos ter a calma, termos a serenidade para deixar com que as instituições funcionem e que estas instituições também sejam céleres na investigação e na conclusão para poderem comunicar à sociedade e ao mundo.
1: Muito obrigado, Delcio Fazama, pela sua presença aqui nos estúdios da Rádio Moçambique, neste que é o habitual espaço de análise dos assuntos que marcaram a semana. O Jornal da Noite, a Primeira Dama da República, Guetta Chapo, inaugura amanhã no distrito de Buza, em Sofala, o Centro de Saúde de Gruja, uma unidade sanitária do tipo 2, concebida para melhorar o acesso da população aos serviços médicos essenciais e reduzir as longas distâncias percorridas pelas comunidades em busca de cuidados de saúde. O secretário-geral da Frelimo, Shekel Abubakar, inicia esta segunda-feira uma visita de trabalho à província de Manica, com o principal objetivo de avaliar no terreno o grau de preparação da 11ª Conferência Nacional de Quadros, que terá lugar de 21 a 23 de agosto próximo na cidade de Chimoio. 9 feridos, dos quais 2 em estado grave, 270 casas destruídas parcial ou totalmente, o resultado de um vendaval que fustigou este sábado a localidade de Xunjota, no distrito de Muembe, no Niassa. Pinto Catawa.
2: Dos feridos graves, uma é menor de 3 anos, com a mãe. Ambas contraíram ferimentos por queda de habitação e seguem transferidas do centro de saúde da sede do distrito de Muembe para o Hospital Provincial de Lixinga. Dados preliminares indicam que o vendaval afetou 275 famílias, o correspondente a 1.205 pessoas. O administrador do distrito de Muembe, Cássimo Abud, disse que o fenômeno destruiu também totalmente a cobertura da maternidade da Secretaria da Localidade. Segundo o administrador, as famílias afetadas estão expostas ao relento e necessitam de assistência pontual de alimentos e kits de abrigo.
3: Das casas construídas de forma precária, com a destruição parcial, temos o registro de 214 e 26 que foram danificadas por completo. E em termos de casas convencionais, temos o registro de 9 que completamente ficaram danificadas e 21 parcialmente danificadas.
2: Questionado se o mau tempo teria causado vítimas mortais, o administrador respondeu o seguinte.
3: São dados preliminares e que neste momento, em termos de registro de percas humanas, ainda não consta nas nossas informações e do trabalho que a Comissão Conjunta efetivou, não consta esse dado.
2: Administrador do distrito de Muembe, Cássimo Abudo, e os contornos da tempestade que fustigou na tarde deste sábado a localidade de Xuanjota, posto administrativo de Chiconono, província do Niassa. De Lixinga, Pinto Catawa.
1: Na página internacional, subiu para 488 o número de casos de Ebola na República Democrática do Congo. O número inclui 86 mortos. As autoridades de saúde naquele país justificam que os casos tendem a aumentar devido à rápida e contínua transmissão comunitária. O tempo. Amanhã a cidade de Tete poderá ser a mais quente do país, com uma temperatura máxima de 31 graus centígrados. Segue Nampula e Pemba com 30 graus. Quelimane, 28. Inhambane, Vilanculo e Beira, 27. Maputo e Xai-Xai, 26. Lixinga, 24. E finalmente Chimoio com 22 graus centígrados. E pronto, amigo ouvinte, o Jornal da Noite da Rádio Moçambique fica por aqui. Esteve na companhia de Jerónimo Wamba na sonorização, Ernesto Chauque na edição e apresentação. Boa noite.

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0: Eu quero muito dizer que o que a voz está com a loucura escala chumbuzo. O que você tem na NM?

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2: Alexandre Vinte, boa noite. O presidente da República, Daniel Chapo, recebe garantias para a implementação de um projeto de construção de 112 pontes que serão instaladas ao longo do país. A garantia, neste sentido, foi apresentada este domingo em Washington, D.C., por Paulo Sullivan, presidente de negócios internacionais de uma empresa norte-americana denominada Ecobridge. O detalhe com o enviado especial da Rádio Moçambique, Washington, o jornalista Medchan.
3: Segundo Paulo Sullivan, a firma internacional está interessada em trabalhar em estreita colaboração com o governo de Moçambique na área de infraestruturas. Tivemos a oportunidade de falar sobre o progresso deste projeto e demonstrar o nosso compromisso contínuo em servir não apenas o povo de Moçambique, mas também a relação mais ampla entre Moçambique e os Estados Unidos da América. Acho que o presidente Chapo falou sobre o profundo compromisso com o progresso como os resultados. Acho que as palavras são importantes, mas as ações são muito mais. E penso que estamos num bom caminho para a implementação destes projetos e mais. Refira-se que o presidente Daniel Chapo está em Washington, D.C. para co-presidir o Fórum Fragilidades ao lado de Ajay Banga, presidente do Grupo Banco Mundial. A cimeira arranca esta segunda-feira e vai reunir mais de 3 mil participantes no encontro a decorrer em formato híbrido. Rádio Moçambique, Mohamed Jani, Washington, D.C.
2: O antigo presidente da República de Moçambique, Joaquim Chissano, manifesta profundo pesar pelo falecimento de Dom Osório Setor Afonso, bispo de Quilimane, numa mensagem de condolência dirigida ao presidente da Conferência Episcopal de Moçambique, arcebispo de Nampula, Dom Inácio Sauri. Na carta, Chissano afirma ter recebido a notícia com profunda consternação e apresenta as suas mais sentidas condolências à Igreja Católica em Moçambique, ao clero, aos religiosos e aos fiéis católicos, destacando a dimensão da perda para a comunidade religiosa e para o país. O antigo chefe de Estado recorda Dom Osório como um pastor dedicado, cuja vida foi inteiramente consagrada ao serviço de Deus, da Igreja e do povo moçambicano. Sublinha ainda que o bispo se distinguiu pelo testemunho de fé, humildade, espírito de serviço e compromisso com os valores do Evangelho. Segundo Chissano, Ministério Episcopal de Dom Osório foi marcado por uma entrega generosa à missão pastoral, deixando um legado de dedicação à proximidade e esperança junto das comunidades que serviu. A sua morte acrescenta representa uma perda profundamente sentida para a Igreja Católica e para Moçambique. Na mesma mensagem, o antigo estadista moçambicano condena o que classificou como um ato hediondo e defende que as autoridades competentes realize um esclarecimento completo das circunstâncias em que ocorreu o lamentável acontecimento para que a verdade seja apurada. A primeira-dama da República, Guiada Chapo, inaugura esta segunda-feira no distrito de Buza, província de Sofala, o Centro de Saúde de Gruja. Trata-se de uma unidade sanitária do tipo 2, concebida para melhorar o acesso da população aos serviços médicos essenciais e reduzir as longas distâncias percorridas pelas comunidades em busca de cuidados de saúde. De acordo com um comunicado de imprensa da Presidência da República, recebido na nossa redação, a infraestrutura resulta da campanha solidária Um Moçambicano, Um Medical. É uma iniciativa que mobilizou contribuições de cidadãos e instituições em prol da melhoria das condições de vida das populações. O secretário-geral da Frelimo efetua esta segunda-feira uma visita de trabalho à província de Manica para avaliar o grau de preparação da 11ª Conferência Nacional de Quadros, agendada para agosto próximo na cidade de Chimoio. No âmbito da sua visita, Shaquille Abubakar vai reunir com os órgãos locais da Frelimo para se inteirar do seu funcionamento, bem como transmitir orientações com vista à dinamização das ações em curso, tratando-se da província que acolherá a estratégica reunião de agosto próximo. A 11ª Conferência Nacional de Quadros será o culminar de um amplo movimento político de reflexão iniciado nos comitês de círculos, devendo definir estratégias orientadoras para o futuro do partido e de Moçambique. O presidente Cyril Ramaphosa diz que o governo está determinado a não permitir que oportunistas explorem a questão da imigração ilegal para desestabilizar a África do Sul. Numa declaração à Nação este domingo, Ramaphosa reiterou que a África do Sul não há espaço para xenofobia, racismo ou qualquer forma de intolerância. Correspondente Eduardo Figurão.
4: O presidente sul-africano deixou claro que apenas os funcionários governamentais devidamente autorizados podem agir contra violações da lei, incluindo a lei de imigração. O presidente Cyril Ramaphosa enfatizou que nenhuma pessoa singular tem permissão para confrontar alguém na rua e exigir um comprovativo de nacionalidade. Ramaphosa defende uma África do Sul onde todas as pessoas que entram no país o façam legalmente. Uma África do Sul onde as leis de imigração são respeitadas e aplicadas. Uma África do Sul onde as empresas concordam de forma justa. E uma África do Sul onde as comunidades se sintam seguras e protegidas. Rádio Moçambique, Eduardo Figurão, Joanesburgo.
2: O tempo. A cidade de Tete poderá registrar esta segunda-feira 31 graus centígrados de temperatura máxima, seguida por Nampula e Pemba com 30 graus, para Quelimane prevê-se 28 graus, Inhambane, Vilanculo e Beira 27, Maputo e Xaixai 26, Lixinga 24 e por fim Chimoio com 22 graus centígrados de temperatura máxima. 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É próximas a uma.
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Uma das músicas de registro desta cantora moçambicana, atualmente a residir no Brasil, Lena Baula, com o seu Munangue, extraído do disco Kumlango. Ouvimos ainda de Isabel Novella o tema For My Father. Segue-se Kijana, de Gimo Mendes, músico das terras de Nampula. Nampula que foi palco na última semana do Fórum de Turismo, que juntou vários intervenientes desta área naquela província do norte do país.

0: Ouvimos Pangira dos Maçucos, esta banda que se destaca no panorama musical aqui de Moçambique. Para trás, um dos legados também do músico moçambicano das terras de Sofala, Ndongwe, de David Mazembe.
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Este é o sexto mês do ano, amigo ouvinte, em que iremos celebrar, no próximo dia 25, os 51 anos da nossa independência. A música prossegue e desta vez convidamos-te a casa para passar aqui a sua classe com o tema A Luta Continua, tal como dizia Samora Moisés Machel, o primeiro presidente de Moçambique independente.

Ficou no registro de Zena Bacar na banda Eu Puro. Fica ainda para trás o tema Takashai Shen de Cisa Kelma Tromba. Estamos a caminhar para a hora 1. Quando lá chegarmos, vamos atualizar para si o essencial da informação. Dos bons rapazes, vamos ouvir Cadim Fumar, ou seja, Eu Não Quero. E você não vai querer sair da nossa frequência de certeza absoluta.

0: Os Goruana fecharem a primeira hora do nosso encontro de hoje. Já a seguir, vamos atualizar para si o essencial da informação. Uma hora em Moçambique.
1: Boa noite. As notícias apresentadas por Ernesto Chauque. Governo pretende dinamizar a implementação dos projetos de resiliência, desenvolvimento económico e combate às desigualdades sociais no país. É uma pretensão inserida na participação esta segunda-feira do Presidente da República, Daniel Chapo, no Fórum de Fragilidades 2026 a ter lugar na capital norte-americana, Washington, D.C. O detalhe com o enviado especial da Rádio Moçambique a Washington, jornalista Mohamed Jan.
2: Trata-se de um evento que vai redesenhar estratégias eficazes para o alinhamento de esforços entre o Banco Mundial e parceiros estratégicos para um financiamento com impactos duradouros na perspectiva de desenvolvimento. O evento do Banco Mundial, a decorrer aqui em Washington, D.C., a partir de segunda-feira, acontece numa altura em que o governo continua a redesenhar estratégias para o desenvolvimento económico do país, combate à pobreza e desigualdade, sobretudo nas zonas mais vulneráveis e em conflito. Para o académico e analista de política internacional, Hilário Chacate, a participação de Moçambique no Fórum Fragilidades projeta o país na atração de novos financiamentos. Washington, D.C., Rádio Moçambique, Mohamed Jani.
1: O antigo presidente da República, Joaquim Chissano, descreve Dom Osório Afonso, que perdeu a vida sábado em Quilimane, como um padre de trato fácil e próximo à comunidade cristã. Apesar de pouco contacto que manteve com Dom Osório, Joaquim Chissano diz que, enquanto desempenhou as funções de bispo auxiliar de Maputo, o clérigo foi uma referência no serviço da igreja e da população.
3: Fazia trabalho nas paróquias e aqui vinha raramente, foram apenas 2 anos que ficou aqui. Ainda esperávamos ouvir muito dele porque a bagagem que ele trouxe da sua preparação é muito grande e esperávamos sempre uma contribuição muito grande na nossa igreja.
1: Já o vigário judicial da Arquidiocese de Maputo, o padre Hilário Francisco, afirma que a Igreja Católica vive um momento de choque e descrença pelo passamento físico do bispo da Diocese de Quilimane. O secretário-geral do Sindicato Nacional de Jornalistas enaltece o contributo de jornalista e assessor do gabinete do primeiro-ministro, José Sixpence, para o desenvolvimento e consolidação do jornalismo moçambicano. Reagindo à morte sábado de José Sixpence, Farouk Sadiq recorda o seu desempenho na cobertura dos assuntos ligados à Assembleia da República.
4: Foi um jornalista com uma excelente participação nas suas atividades profissionais, quer primeiro no jornal Domingo, para o qual trabalhou, quer mais tarde para o gabinete do primeiro-ministro como assessor de imprensa, mas também teve um papel fundamental na criação da rede de jornalistas parlamentares de Moçambique, teve um papel fundamental nos órgãos do SNJ, da qual participou.
1: Por sua vez, o jornalista e delegado da Sociedade de Notícias, Emmanuel Nica, Jorge Rungo, classificou de devastadora e trágica a morte do seu amigo e colega José Sixpence. O assessor do gabinete do primeiro-ministro, José Sixpence, perdeu a vida este sábado em Maputo, vítima de morte súbita. Autoridades moçambicanas repatriaram este domingo o segundo grupo de moçambicanos vítimas dos ataques xenófobos na província sul-africana de Cabo Ocidental. Correspondente Eduardo Figurão.
5: Trata-se de 169 compatriotas, incluindo 16 menores, que foram forçados a abandonar as zonas de Mossel Bay e Hermanos, nos arredores da cidade do Cabo. O cônsul de Moçambique em Joanesburgo, Guilherme Tamel, revelou que este sábado houve mais uma marcha violenta na zona de Devington, nos arredores de Joanesburgo, sem um registro, por enquanto, de vítimas moçambicanas. Os ataques xenófobos na África do Sul já provocaram a morte de 9 moçambicanos e afetaram diretamente mais de 1000. Rádio Moçambique, Eduardo Figurão, em Joanesburgo.
1: Na página desportiva, a Seleção Nacional de Futebol aos Mambas foi goleada esta segunda-feira pela sua similar de Umá por 4-1 em jogo de caráter particular realizado em Jakarta, capital da Indonésia. Na próxima terça-feira, os Mambas voltam a jogar, desta feita contra os donos da casa, a Seleção da Indonésia. Os pupilos Chiquinho Conde, agora sem mexer, Domingues e Reinildo Mandava, preparam-se para a estreia de grupo de qualificação a CAN 2027. Moçambique está inserido no grupo J, Senegal, Moçambique, Sudão e Etiópia. O tempo. Esta segunda-feira, a cidade de Tétem será mais quente do país, com uma temperatura máxima de 31 graus centígrados. Seguem as cidades Nampula e Pemba com 30 graus, Quelimane 28, Inhambane, Vilanculo e Beira 27, Maputo e Xai-Xai 26, Lixinga 24 e, por último, Chimoio com 22 graus centígrados de temperatura máxima. Foram as notícias a esta hora.

0: Vamos nos concentrar na saúde do povo. Esta que é a nossa ideia. A nossa Assembleia da República aprovou uma nova lei de saúde que permite-nos cuidar do povo lá na base. Construirmos muitos postos de saúde comunitários lá na base, para termos menos enchentes nos centros de saúde e termos menos enchentes nos hospitais. E é isto que nós vamos apostar. E vamos continuar a trabalhar dia e noite para cuidar do nosso povo. Esteja onde estiver, mesmo que esteja a 52 quilômetros, se não conseguirmos fazer chegar o hospital lá, se não conseguirmos fazer chegar um centro de saúde, no âmbito dos cuidados de saúde primário, que é cuidar o povo lá na base, nós vamos construir postos de saúde comunitário para podermos cuidar do nosso povo.
1: Presidente da República, Daniel Chapo.

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3: Atualizamos para si o essencial da informação a esta hora. Vamos levar até si mais uma proposta, desta feita, o programa Sons e Ritmos de Moçambique, na companhia de Carlos Anselmo. 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

0: África, olá mundo! Está no ar o Sons e Ritmos de Moçambique, a nossa montra obrigatória da música moçambicana, numa parceria que une a RTP África e a Rádio Moçambique para levar o melhor da nossa identidade aos quatro cantos do mundo, com a condução de Carlos Mponda. E começamos em grande, acabamos de ouvir as sonoridades contagiantes de Assamatusse com os temas Dry My Tears e Amriza, duas autênticas pérolas que fazem parte do mais recente EP da artista, que continua a encantar-nos com a sua sensibilidade e voz inconfundível.
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0: Uma mensagem forte, necessária e carregada de sentimento. Nos Matam Porquê é o grito artístico de Yada Angel, uma das vozes mais promissoras da nossa praça, que usa sua arte para trazer reflexão e dar voz a causas profundas da nossa sociedade. Quem chega agora ao nosso palco é Prince Solomon, trazendo a envolvência do tema Sou Tua Menina, Deixe-te Levar.
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Que sequência fantástica aqui no Sons de Ritmos de Moçambique. Viajamos pela sensibilidade de Prince Solomon em Sou Tua Menina e fomos ao ritmo contagiante e inteligente de Hernani, um dos maiores pilares do nosso hip-hop. E por falar em rimas com alma, também tivemos o talento de Freakson. Para quem acompanha a sua linha, sabe bem. Freakson é aquele artista moçambicano que tem o dom raro de transformar vivências reais em música honesta, profunda e puramente visual. Com seu estilo muito próprio, ele mistura o rap, a poesia e o storytelling para criar obras conceptuais que unem a nossa identidade, a família e a reflexão social. Uma salva de palmas para a nossa juventude criativa.

duas propostas, duas abordagens modernas ao Afropop e a Kizomba que estão a dominar as pistas e as rádios. Ouvimos Slowly com Mais Um Pouco e Twin Fingers com o sucesso Amor Não É Para Doer. E aqui vai um detalhe, o talento corre mesmo nas veias desta dupla de irmãos. A família dinâmica da nossa música em grande plano aqui no Sons e Ritmos de Moçambique.

Falar de o caule simani é falar da gênese, da espinha dorsal da nossa música popular. O azimbo é, sem sombra de dúvidas, um dos maiores monumentos vivos da cultura moçambicana. A sua voz atravessou gerações, internacionalizou a nossa marrebenta e continua a ser uma escola para todos os que decidem cantar Moçambique. Que privilégio podemos celebrar o seu legado. E fechamos a nossa viagem de hoje com as atenções viradas para outro mestre das cordas e do afrojazz. Vem aí o mestre Jimmy Lulho. E atenção às novidades. O virtuoso guitarrista já está a aquecer os motores e a preparar os dedos para um grande concerto de comemoração dos seus 40 anos de carreira, diga-se brilhante e galardoada. Podem esperar um espetáculo memorável com convidados especiais e aquela fusão perfeita de ritmos a que já nos habituou.

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2: Para trás, a companhia de Carlos Anselmo no programa Sons e Ritmos de Moçambique.